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1: Estamos a viver mais uma crise na educação. O Ministro da Educação está com grandes dificuldades. Não é propriamente uma novidade. Tem acontecido isso a quase todos os seus antecessores. É uma coisa recorrente. E isto é preocupante. Temos que perceber o que é que se passa. Será que a educação é assim um sistema tão difícil de gerir? Não parece. Não tem grandes dificuldades. Pelo contrário, está em redução, porque cada vez temos menos jovens estudantes e, portanto, o modelo está cada vez mais simples. Por que razão, então, estas crises recorrentes? Penso que a razão tem a ver com outro fenómeno e é importante tomarmos conta disso. O ministro não fez nada errado. O ministério fez várias coisas erradas. O problema que nós temos aqui não é uma decisão do ministro, é uma decisão do ministério. E este ministério tem sucessivamente triturado os ministros anteriores. É extraordinário, se nós conduzirmos a atenção à evolução deste fenómeno ao longo das últimas décadas, vemos como sucessivos ministros da educação acabam sempre por falhar às mãos dos seus funcionários. O Ministério da Educação é uma máquina muito poderosa e que às vezes gosta do seu ministro, outras vezes não gosta do seu ministro e quando não gosta tem maneiras de o enterrar. E estamos a assistir mais uma vez a um fenómeno destes. Isto não quer dizer que o ministro não tenha culpas, não é essa a questão. O que é importante é perceber que estas máquinas, e não é só no Ministério da Educação, talvez seja o fenómeno mais extraordinário, mais marcante, mas temos também problemas na saúde, questões na justiça e noutras áreas, a máquina consegue facilmente fazer com que o ministro fique com as culpas daquilo que eles próprios estão a fazer e mesmo pô-lo fora quando não gostam da maneira como ele está a trabalhar. Penso que esse fenómeno tem sido pouco analisado na nossa realidade. Não é a única explicação, evidentemente, há outras, mas este aspecto é um aspecto, penso, bastante significativo e que tem sido muito pouco analisado. Toda a gente está a protestar com o ministro, com o governo, sem olhar para aquilo que realmente aconteceu. A máquina está a funcionar mal, mais uma vez. E são pequenos detalhes, são pequenos pormenores. Porquê pôr tudo a ser digitalizado no mesmo sítio quando cada escola podia ter digitalizado os seus exames? Estas situações parece valer a pena uma análise mais cuidadosa.
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0: Ministro da Educação anuncia época especial de exames e de candidaturas ao ensino superior em setembro. Reitores das universidades disponíveis para adiar calendário de inscrições. Greve nas creches e jardins de infância complica a vida aos pais. Primeiro dia com adesão de 95%, segundo o sindicato, a Secretaria Regional da Educação fala em pouco mais de 60%. Exames nacionais, depois dos problemas com a plataforma digital, arranca esta terça-feira a segunda fase. O Ministro da Educação anunciou que o modelo será idêntico ao da primeira. As provas vão decorrer nos mesmos moldes. Fernando Alexandre admitiu vários erros no processo de classificação, que, já avisou, não podem repetir-se, e anunciou adaptações no sistema para evitar os mesmos problemas. O governante referiu, no entanto, que a primeira fase de candidaturas ao ensino superior vai manter-se como está.
1: Não há necessidade de alterar o calendário da primeira fase de candidaturas ao ensino superior, o CNA, Concurso Nacional de Acesso ao Ensino Superior, que decorre entre hoje e o dia 6 de agosto. Amanhã, como previsto no calendário novo, serão realizados os primeiros exames nacionais da segunda fase, que decorre até sexta-feira. A classificação eletrónica será mantida como modelo. Serão introduzidos melhoramentos estruturais que decorrem da experiência da primeira fase.
0: Numa longa conferência de imprensa, o Ministro da Educação anunciou, no entanto, uma época especial de exames e de candidaturas. Está prevista para setembro.
1: Os alunos que não disponham de toda a informação necessária para decidir se devem ir à segunda fase dos exames nacionais, será dada a possibilidade de realização de exames numa época especial a realizar no início de setembro e que, para os devidos efeitos, contará como segunda fase para esses alunos. Estão em causa, por exemplo, os alunos cuja classificação venha a ser alterada em resultado das desconformidades da digitalização. O Educa e o GNE informarão sobre os termos desta época especial, que implica a alteração do calendário da segunda fase do Concurso Nacional de Acesso e que será, obviamente, articulada com o Conselho de Reitores das Universidades Portuguesas e com o Conselho Coordenador dos Institutos Superiores Politécnicos.
0: Fernando Alexandre, o Ministro da Educação, que tem estado sob forte pressão devido às falhas na digitalização dos exames nacionais. Em conferência de imprensa, pediu desculpa aos alunos e aos professores e reconheceu vários erros no processo. Entretanto, o Conselho de Reitores das Universidades Portuguesas manifesta-se disponível para adiar o calendário de acesso ao ensino superior, caso seja necessário. A Lusa, Luís Ferreira, alertou que os estudantes não podem ter quaisquer dúvidas sobre as notas.
2: Nós, das universidades, temos sempre como primeira prioridade os nossos estudantes. E a segunda prioridade também são os nossos estudantes. E a terceira também, portanto, nós vivemos para eles. E tudo faremos para que as coisas se componham na medida das possibilidades e, portanto, da nossa parte não há nenhum problema com isso. Quer dizer, naturalmente significará mais esforço, significará mobilizar equipes, significará se calhar pedir a alguns colegas que não que adiem as suas férias, mas não deixaremos de fazer aquilo que é importante fazer para os nossos estudantes.
0: O presidente do Conselho de Reitores das Universidades Portuguesas admite que a fase de candidaturas ao ensino superior é um período crítico para os alunos.
2: O problema que se põe aqui não é tanto estarmos mais uma semana ou menos uma semana. Isso, nisto tudo, é o menos importante. O importante disto é que se mantenha a credibilidade do sistema, é importante que os estudantes percebam que as notas que aparecem na pauta são efetivamente as suas notas, eles não podem ficar com qualquer dúvida sobre isso, sobretudo porque nós sabemos que entrar na universidade, nos cursos que eles querem, é um processo muito competitivo e por uma décima se entra, por uma décima não se entra, não é? E isto pode acompanhar-os eventualmente para o resto da vida.
0: Líder dos reitores portugueses disponível para abrir exceções no calendário de inscrições dos alunos que vão concorrer ao ensino superior pela primeira vez. A greve das técnicas de apoio às creches e jardins de infância está a interferir com o normal funcionamento de algumas unidades públicas de ensino. Esta segunda-feira foi o primeiro de dois dias de paralisação. O Sindicato dos Trabalhadores em Funções Públicas e Sociais disse ao PEF que houve escolas fechadas e outras muito limitadas no apoio às crianças.
3: Tiveram várias escolas fechadas, várias salas, algumas, as escolas que abriram só têm uma sala aberta, porque depois as outras estão fechadas, porque não garante, não têm tais, só têm uma técnica de apoio à infância, em circunstâncias, se calhar, que coitada da trabalhadora que vai estar com muitas crianças, porque depois os diretores das escolas não fecham as escolas e recebem as crianças e põem as crianças com uma trabalhadora. Portanto, em termos gerais, a greve foi muito boa.
0: Greve das técnicas auxiliares de creches e jardins de infância com forte adesão, segundo o sindicato. Os dados divulgados ao final da tarde desta segunda-feira pela Secretaria Regional da Educação referem que dos 661 funcionários em exercício de funções, 410 aderiram à greve, num total de 62%. No turno da manhã estiveram encerradas 16 escolas e da tarde 17, segundo ainda a Secretaria da Educação. E durante a manhã desta segunda-feira houve um protesto junto à Secretaria. Nelson Pereira diz que muitas das manifestantes estão filiadas nos dois sindicatos que assinaram um acordo com o Governo.
3: Aqui na concentração em frente à Secretaria Regional de Educação, Ciência e Tecnologia, tiveram em força, tiveram aqui mais de 200 trabalhadoras a manifestarem-se contra o Governo, na aplicação e na exigir a negociação da carreira. A participação foi tão elevada que há de certeza outros trabalhadores de outros sindicatos que estão aderindo à greve, pelo número que a gente tem, e aqui na concentração dos trabalhadores que tiveram, outros trabalhadores de outros sindicatos estavam aqui presentes para se manifestarem que não concordaram com o suposto memorando, que eu chamo aqui memorando de boas intenções, que queria só boas intenções, que os memorandos comprometem-se a B, comprometem-se a A, mas o comprometer isso não resolve nada. O que eles querem e o que o sindicato pede é a negociação real, é sentar-se à mesa da negociação e começarmos a negociação da revisão da carreira.
0: Manhã de segunda-feira complicada para muitos pais, Bárbara Ferreira descreveu ao PEF a surpresa quando chegou à Escola da Ladeira, em Santo António.
4: Não sabia da greve de tudo, não sei se foi anunciado de antemão ou não, eu pelo menos não sabia, então hoje ao deixar a minha filha na escola foi complicado porque não havia ninguém, então ainda estou a tentar. Por acaso agora acabei de descobrir uma solução, mas inicialmente pensei que ia ter que levá-la comigo para o trabalho porque não estava previamente preparada.
0: O problema vai repetir-se esta terça-feira, segundo dia de greve. Os números do desemprego continuam a baixar. Na Madeira, o Instituto de Emprego e Formação Profissional anunciou que em junho deste ano, na região, havia menos 362 pessoas à procura de trabalho do que em maio. Em termos homólogos, ou seja, em relação a junho de 2025, eram menos 600 as que estavam inscritas naquele instituto. Em comunicado, a Secretaria Regional da Inclusão, Trabalho e Juventude destaca que estes dados acompanham a tendência nacional de redução de emprego, que foi na ordem dos 3,7%. Na Madeira, representou uma descida de 6,8% face ao mês anterior, colocando a Madeira como a segunda região com a queda mais expressiva do país, apenas atrás da região norte. Em 2025, a taxa de desemprego na Madeira era de 5,4%. No primeiro trimestre deste ano, desceu para 4,5%, a mais baixa do país. O Comissário das Pescas e Oceanos da União Europeia estará de visita à Madeira esta terça-feira. Costas Cádiz vem conhecer a realidade do setor. O responsável irá visitar um espadeiro e contactar diretamente com os profissionais de pesca. Uma nota da Secretaria das Pescas recorda que a visita acontece numa altura em que a Madeira continua a defender, junto das instituições europeias, a necessidade de rever as regras que impedem a renovação da frota de espadeiros. O Nacional assegurou a contratação do extremo dinamarquês Marcus Jensen, proveniente do Odense da Dinamarca. É mais um jogador com um contrato prolongado. O futebolista de 21 anos assinou por 4 temporadas. É a 7ª aquisição dos alvinegros, a pensar na nova época da Primeira Liga Portuguesa de Futebol, que arranca oficialmente no segundo fim de semana de agosto. Agora conhecemos as previsões do estado do tempo para terça-feira. Céu pouco nublado, apresentando períodos de mais nubosidade na vertente norte da Ilha da Madeira e nas terras altas, para onde também estão previstos aguaceiros fracos. Vento fraco moderado, entre os 10 e os 30 km por hora de norte-nordeste. A temperatura máxima prevista para o Funchal é de 27 graus Celsius.

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1: Horas 45 minutos, está na altura de lhe apresentar a primeira edição do Madeira Notícia, edição de Paulo Figueira. Bom dia, Paulo.
2: Olá, bom dia. O desemprego na Madeira continua a descer. Reitores das universidades portuguesas disponíveis para adiar calendário de inscrições no ensino superior. O ministro da Educação anunciou uma época especial de exames para setembro e hoje é o segundo dia de greve nas creches. O sindicato prevê novamente uma adesão elevada.
1: Estes assuntos e outras atualidades, já a seguir, aqui no posto emissor do Funchal, nos seus dois canais, onda média e frequência modulada. A máxima para hoje de 27 graus, vamos também fazer a atualização do estado do tempo.
2: Hoje é o segundo dia de greve das técnicas de apoio às creches e jardins de infância. Ontem a adesão foi da ordem dos 95%, segundo o Sindicato dos Trabalhadores em Funções Públicas e Sociais. Neste segundo dia de protesto, o dirigente Nelson Pereira antevê uma elevada participação, como de resto aconteceu no dia de ontem.
3: Estamos convictos que será exatamente os mesmos números. Poderá ser um bocadinho menor, porque são dois dias já de trabalhadores que sentem o que é perder o salário. Portanto, poderá haver aqui algumas coisas, mas estamos convictos que vai ser uma boa participação nos mesmos modos.
2: Os dados divulgados ao final da tarde de ontem pela Secretaria da Educação referem que dos 661 funcionários em exercícios de funções, 410 aderiram ao protesto. Em termos percentuais, 62%. No turno da manhã estiveram encerradas 16 escolas e à tarde outras 17, segundo a Secretaria Regional da Tutela. Ontem houve inclusivamente uma ação de protesto junto à Secretaria de Educação, tutelada por Elsa Fernandes. Nelson Pereira diz que muitas das grevistas são afiliadas nos outros dois sindicatos que cancelaram a paralisação.
3: Aqui na concentração em frente à Secretaria Regional de Educação, Ciência e Tecnologia, tiveram em força, tiveram aqui mais de 200 trabalhadoras a manifestarem-se contra o governo, na aplicação e exigir a negociação da carreira. A participação foi tão elevada que há de certeza outros trabalhadores de outros sindicatos que estão aderindo à greve, pelo número que a gente tem, e aqui na concentração dos trabalhadores que tiveram, outros trabalhadores de outros sindicatos estavam aqui presentes para se manifestarem que não concordaram com o suposto memorando, que eu chamo aqui memorando de boas intenções, que queria só boas intenções, que os memorandos comprometem-se a B, comprometem-se a A, mas o comprometerem-se não resolve nada. O que eles querem e que o sindicato pede é a negociação real, é sentar-se na mesa da negociação e começarmos a negociação da revisão da carreira.
2: E ontem foi um dia mais complicado para os pais, confrontados com a impossibilidade de deixarem os filhos nas escolas. Bárbara Ferreira foi uma delas e descreveu ao posto emissor como teve conhecimento da situação.
4: Não sabia da greve de tudo, não sei se foi anunciado de antemão ou não, eu pelo menos não sabia, então hoje ao deixar a minha filha na escola foi complicado porque não havia ninguém, então ainda estou a tentar. Por acaso agora acabei de descobrir uma solução, mas inicialmente pensei que ia ter que levá-la comigo para o trabalho porque não estava previamente preparada.
2: E hoje o problema repete-se, muitos pais terão de encontrar alternativas e soluções perante a incapacidade de deixarem os filhos nas escolas onde a greve seja elevada, a greve dos técnicos ou das técnicas auxiliares de creches e jardins de infância no sistema público de ensino. O Conselho de Reitores das Universidades Portuguesas manifesta-se disponível para adiar o calendário de acesso ao ensino universitário, caso seja necessário. A Lusa Luís Ferreira alertou que os estudantes não podem ter quaisquer dúvidas sobre as notas. A reação dos responsáveis pelas universidades em função dos problemas com a digitalização das provas e os atrasos que daí advieram e que estão a preocupar quer os estudantes, quer também as famílias.
5: Nós, nas universidades, temos sempre como primeira prioridade os nossos estudantes. E a segunda prioridade também são os nossos estudantes. E a terceira também, portanto, nós vivemos para eles e tudo faremos para que as coisas se componham na medida das possibilidades. E, portanto, da nossa parte, não há nenhum problema com isso. Quer dizer, naturalmente significará mais esforço, significará mobilizar equipes, significará, se calhar, pedir a alguns colegas que não que adiem as suas férias, mas não deixaremos de fazer aquilo que é importante fazer para os nossos estudantes.
2: Luís Ferreira diz que a prioridade é os alunos, por isso reconhece que se trata de um período crítico e que as universidades devem colaborar ao máximo.
5: O problema que se põe aqui não é tanto estarmos mais uma semana ou menos uma semana, isso nisto tudo é o menos importante. O importante disto é que se mantenha a credibilidade do sistema, é importante que os estudantes percebam que as notas que aparecem na pauta são efetivamente as suas notas, eles não podem ficar com qualquer dúvida sobre isso, sobretudo porque nós sabemos que entrar na universidade, nos cursos que eles querem, é um processo muito competitivo e por uma décima se entra, por uma décima não se entra, não é? E isto pode acompanhar-os eventualmente para o resto da vida.
2: O líder dos reitores das universidades portuguesas manifesta disponibilidade para abrir exceções no calendário de inscrições dos alunos, uma vez que estão a surgir e têm surgido nos últimos tempos problemas com a classificação e correção das provas de acesso. Os reitores estão essencialmente preocupados com os estudantes que concorrem ao ensino superior pela primeira vez. E o Ministro da Educação anunciou ontem que o modelo para a segunda fase de exames será idêntico ao da primeira. As provas vão decorrer nos mesmos moldes. De acordo com Fernando Alexandre, o governante admitiu vários erros no processo de classificação e correção e diz que não podem repetir-se.
6: Não há necessidade de alterar o calendário da primeira fase de candidaturas ao ensino superior, o CNA, Concurso Nacional de Acesso ao Ensino Superior, que decorre entre hoje e o dia 6 de agosto. Amanhã, como previsto no calendário novo, serão realizados os primeiros exames nacionais da segunda fase, que decorre até sexta-feira. A classificação eletrónica será mantida como modelo. Serão introduzidos melhoramentos estruturais que decorrem da experiência da primeira fase.
2: Hoje arrancam os exames da segunda fase para os estudantes do ensino secundário. O ministro anunciou uma época especial de provas. Está prevista para setembro.
6: Os alunos que não disponham de toda a informação necessária para decidir se devem ir à segunda fase dos exames nacionais, a esse aluno será dada a possibilidade de realização de exames numa época especial a realizar no início de setembro e que, para os devidos efeitos, contará como segunda fase para esses alunos. Estão em causa, por exemplo, os alunos cuja classificação venha a ser alterada em resultado das desconformidades da digitalização. O Educa e o GNE informarão sobre os termos desta época especial que implica a alteração do calendário da segunda fase do Concurso Nacional de Acesso e que será, obviamente, articulada com o Conselho de Reitores das Universidades Portuguesas e com o Conselho Coordenador dos Institutos Superiores Politécnicos.
2: Os esclarecimentos de Fernando Alexandre, o Ministro da Educação, que tem estado sob forte pressão nas últimas semanas devido às falhas na digitalização dos exames nacionais, um modelo que tem sido bastante criticado quer pelos professores, como também pelos alunos encarregados de educação. Os números do desemprego continuam a baixar na Madeira. O Instituto de Emprego e Formação Profissional anunciou que em junho deste ano, na região, havia menos 362 pessoas à procura de trabalho, comparando com maio. Em termos homólogos, ou seja, em relação a junho de 2025, eram menos 600 os inscritos naquele instituto. Em comunicado, à Secretaria da Inclusão destaca que os dados acompanham a tendência nacional de redução do desemprego, que foi na ordem dos 3,7%. Em 2025, a taxa de desemprego na Madeira era de 5,4 pontos percentuais. No primeiro trimestre deste ano, desceu para 4,5%, a mais baixa do país. Uma auditoria do Tribunal de Contas, já empreitada de ampliação do heliporto da Cancela, concluiu haver irregularidades formais no processo. A obra para a criação de uma área de acolhimento da segunda aeronave que virá reforçar o dispositivo aéreo foi adjudicada sem consulta prévia pelo valor de 200 mil euros. O Conselho Diretivo do Serviço, segundo esta auditoria, não estava devidamente constituído nos termos legais, pelo que o procedimento está ferido de inexistência jurídica para o efeito. O Tribunal de Contas considera haver indícios de infração financeira geradora de responsabilidade, com o pagamento da multa pelo montante mínimo de 2.550 euros, extingue-se o procedimento tendente à efetivação de responsabilidade sancionatória, determina o Tribunal.

previsão do estado do tempo para esta terça-feira: céu pouco nublado a sul, com nuvens a norte e nos pontos mais elevados da Madeira. O IPMA aponta para a possibilidade de ocorrência de aguaceiros fracos nestas regiões. O vento a soprar fraco ou moderado de norte a nordeste. Hoje a temperatura máxima sobe ligeiramente para os 27 graus Celsius no Funchal.

Para as notícias no posto emissor do Funchal, nesta manhã de terça-feira, tenha um muito bom dia. Regressamos à antena do PEF quando faltarem 15 minutos para a 1 da tarde.

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1: Estamos aí a minuto e meio das 8 da manhã, daqui a pouco para abrir a hora 2, nada mais nada menos do que uma opinião que conta quanto ao Paulo Figueira. Ele regressa à antena logo após as 8:15 para apresentar-nos a revista da imprensa nesta edição de terça-feira, 21 de julho de 2026. Depois, como ele bem disse, há 12:45 está aí a edição 2 do Madeira em Notícia, aqui nos dois canais do posto emissor do Funchal, onda média e frequência modulada. Para si em especial, que nos acompanha, votos de um bom princípio de terça-feira, votos de bom trabalho, bom descanso, boas férias, tão bom que sabe bem, não é? Mesmo que acordando cedo, os horários esses ficam assim como que de lado. No entanto, há algumas responsabilidades que não se devem descurar e assim, dessa maneira, vai planeando da melhor forma este novo dia que está por aí a nascer. A cidade do Funchal também convida-o a uma visita ao centro da cidade, onde o coração da cidade bate mais forte e onde se encontra o posto emissor do Funchal. Ainda temos mais duas horinhas para acordar de vez nesta terça-feira. Às 10 chegam por aí Joana Ferreira e Paulo Madruga. Bom dia, boas férias, bom pequeno almoço com o seu posto emissor do Funchal.

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1: Estamos a viver mais uma crise na educação. O Ministro da Educação está com grandes dificuldades. Não é propriamente uma novidade. Tem acontecido isso a quase todos os seus antecessores. É uma coisa recorrente. E isto é preocupante. Temos que perceber o que é que se passa. Será que a educação é assim um sistema tão difícil de gerir? Não parece, não tem grandes dificuldades, pelo contrário, está em redução, porque cada vez temos menos jovens estudantes e, portanto, o modelo está cada vez mais simples. Por que razão, então, estas crises recorrentes? Penso que a razão tem a ver com outro fenómeno e é importante tomarmos conta disso. O ministro não fez nada errado. O ministério fez várias coisas erradas. O problema que nós temos aqui não é uma decisão do ministro, é uma decisão do ministério. E este ministério tem sucessivamente triturado os ministros anteriores. É extraordinário, se nós conduzirmos a atenção à evolução deste fenómeno ao longo das últimas décadas, vemos como sucessivos ministros da educação acabam sempre por falhar às mãos dos seus funcionários. O Ministério da Educação é uma máquina muito poderosa e que às vezes gosta do seu ministro, outras vezes não gosta do seu ministro e quando não gosta tem maneiras de o enterrar. E estamos a assistir mais uma vez a um fenómeno destes. Isto não quer dizer que o ministro não tenha culpas, não é essa a questão. O que é importante é perceber que estas máquinas, e não é só no Ministério da Educação, talvez seja o fenómeno mais extraordinário, mais marcante, mas temos também problemas na saúde, questões na justiça e noutras áreas, a máquina consegue facilmente fazer com que o ministro fique com as culpas daquilo que eles próprios estão a fazer e mesmo pô-lo fora quando não gostam da maneira como ele está a trabalhar. Penso que esse fenómeno tem sido pouco analisado na nossa realidade. Não é a única explicação, evidentemente há outras, mas este aspecto é um aspecto, penso, bastante significativo e que tem sido muito pouco analisado. Toda a gente está a protestar com o ministro, com o governo, sem olhar para aquilo que realmente aconteceu. A máquina está a funcionar mal, mais uma vez. E são pequenos detalhes, são pequenos pormenores. Porquê por tudo a ser digitalizado no mesmo sítio, quando cada escola podia ter digitalizado os seus exames? Estas situações parece valer a pena uma análise mais cuidadosa.
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0: cante, Giovanni. Fico grato com a sua participação nesta canção. 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

0: No Woman No Cry, grande clássico de Bob Marley e os Wailers, vai no arranque da nossa emissão de hoje do Bom Dia desta terça-feira, dia 21 de julho. Ora, cá estamos para, novamente, através dos canais 1 e 2 do Posto Emissor de Funchal, termos o gosto de passarmos consigo esta manhã de verão. Vamos fazer questão de tê-lo aí desse lado e, se possível, também com a sua participação, até porque, novamente, vamos disponibilizar as nossas linhas telefónicas, o 291-2089-54 e também a nossa linha do WhatsApp sempre no ativo, o 936-363-970. Juntos a nós até às 12. Deste lado consigo, a Joana Ferreira e o Paulo Madruga.
1: É verdade, bom dia, disseste e bem, juntos a nós. É isso mesmo, como combinamos no dia de ontem, no nosso programa Almanac PF Antena, cá estamos nós e vamos preencher esta manhã agradável de terça-feira de verão, da melhor forma, com boa disposição. Queremos também que nos ligue lá mais para a frente, para que possamos rechear este programa. Vamos dizendo-lhe que o Funchal está repleto de sol, repleto de gente, com roupas de verão, sandálias de verão, um cheirinho, a protetor aqui e ali, muito bronze, enfim, respira-se verão.
0: Pois
1: respira-se
0: bem,
1: férias, se, melhor dizendo.
0: Exatamente, se está de férias, ora, aproveite-as da melhor forma possível. Ai. E na companhia do Posto Emissores do Funchal. Venha daí, contamos consigo até às 12.

0: E de que maneira? Para a frente, a música de Ana Bacalhau na nossa emissão de hoje do Bom Dia, Bom Dia, onde também trouxemos Edmundo Vinácio e a Maninho, e a canção Vem Para Cá.
1: Ora, é isso mesmo, mesmo em férias, convém não acordar muito tarde, ou seja, não passar a manhã na cama, digamos assim, porque depois já era.
0: Faz mal.
1: O sol passou, não é? Pelo menos aquele sol que podemos estar estendidos de corpo e alma na praia.
0: Ficas com os ossos moles.
1: Os ossos. Já passou.
0: Nunca ouviste esta expressão?
1: Não.
0: Ficas com os
1: já
0: ossos
1: ouvi,
0: moles.
1: Anda-se o molo agora. Ossos.
0: Não, de ficares tanto a mandrear.
1: É se calhar é isso. Portanto, fazer férias não significa passar a manhã na cama. É isso mesmo. Aproveitares também, não digo, levantar-se à hora que costuma, na sua rotina, para trabalhar. Muitas vezes, no início das férias, o relógio biológico não deixa. Chegamos às 6:30 da manhã, às 7, consoante a hora que se levanta, acorda. Mas depois vai entrando num ritmo de férias, como é sabido, e acorda mais tarde. Mas há que aproveitar, o sol está a brilhar, dizia, há que desfrutar do pequeno almoço. Depois, se ainda não tem planos para o dia, no campo, na praia, ficar em casa também é uma boa solução, é uma boa opção. Enfim, é tão bom fazer férias de forma descontraída, não é, Paulo Madruga?
0: Nem mais, e esperamos que os nossos ouvintes estejam a começar da melhor forma esta terça-feira, dia 21 de julho.
1: 21
0: Estamos
1: de julho.
0: Com uma temperatura bem simpática prevista para hoje, a máxima de 26 graus. Temperatura da água do mar vai rondar uns bem agradáveis 24 graus Celsius, bem
1: maravilha,
0: competitiva, sem dúvida.
1: Maravilha.
0: A uma ida até à praia, mas já sabe, a habitual recomendação para proteger convenientemente a sua pele, porque hoje novamente vamos ter o índice de radiação ultravioleta no nível 10. Na música, trazemos agora uma grande memória dos anos 80, a Good Heart de Fergal Sharkey.
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0: I'm a Believer, clássico dos Monkees, na nossa emissão de hoje do Bom Dia desta terça-feira, também com o regresso ao passado na companhia de Fergal Shark. Recordávamos uma das suas mais conhecidas músicas, A Good Heart. O relógio marca 10 horas, quase 30 minutos. Vem aí a música de Nuninho Navarro, ele que traz a sua nova canção, Mulheres dos Meus Sonhos.
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0: melhor dos meus sonhos, nova canção de Nuninho Navarro, abrindo assim a segunda meia hora da nossa emissão de hoje do Bom Dia desta terça-feira, sempre através dos canais 1 e 2 do posto emissor do Funchal. Então, por esta altura, com certeza já marcou as suas férias ou, quem sabe, já vai usufruindo das mesmas. A palavra de ordem é mesmo descontração, nem mais.
1: É isso. E tu, Paulo Madruga, sabes que férias representa saúde?
0: Também. Já sabemos que há uma determinada altura do ano que as baterias vão enfraquecendo.
1: Claro, e não.
0: É preciso recarregar energias.
1: Exatamente, não vale a pena pensar ao contrário,
0: pois
1: porque
0: não.
1: Se aceitar trabalhar nas férias, vai sentir cansaço.
0: Pois é, e muito possivelmente não vai produzir aquilo que era suposto.
1: Pois, era aí que eu queria chegar, mas já disseste. As tuas férias já estão marcadas.
0: Já estão.
1: As minhas também já estão. As dos nossos ouvintes também já fizeram. Naturalmente, muitos dos nossos ouvintes estão a ouvir: ah, as minhas já foram. Mas para o ano há sempre mais, é sempre assim. Para quem está de férias neste mês de julho, a gozar as férias, continuação de boas férias. Para quem espera o querido mês de agosto, Está quase
0: chegando, é verdade.
1: Mas já são 21.
0: Hoje já é 21, pois é, isto não para. Olá, bom dia. Olá.
2: Olá.
1: Olá, bom dia.
0: Viva. Hélia, como está? Tudo bem?
2: Tudo bem, obrigado.
0: Hélia cá já está numa outra fase
1: férias
0: da vida, é verdade, já há algum tempo. E então, Hélia, também, quando chegava a altura de verão, era a sua época favorita para retirar aquele período merecido de descanso?
2: Sim, era bom.
0: Tirava mas sempre férias nos meses de verão?
2: E o quê?
0: Tirava sempre as suas férias nos meses de verão, quando trabalhava?
2: Sim, quando eu trabalhava.
1: Era sempre no verão, Hélia?
2: Sim.
1: Dá mais jeito, porque no verão conseguimos fazer muito mais coisas.
0: Estamos a vê-lo longe, Hélia.
2: Eu que trabalho é cedo, trabalho nos colégios, eu era não tinha férias, só o pessoal que estava no quadro, há que tinha férias.
1: A Hélia não estava no quadro, não tinha férias no início.
2: Não tínhamos férias, só o pessoal do quadro. Tinha férias.
1: Eu também já passei por isso.
2: Sim, mas agora já
1: aqui na empresa
2: tem férias.
0: Quem
1: pois,
0: exato.
1: Exatamente. Acho que é um processo que quem trabalha e não vai logo para, ou seja, não fica, não vai para o quadro.
0: Sim,
1: não
0: só
1: fica efetivo.
0: Alguns meses.
1: Passa algum tempo. E não tem férias.
2: 7 anos no hospital universitário de Luanda e também não tínhamos direito a férias.
0: Mas depois, quando esse direito...
2: Só 25 de abril é que veio as férias.
0: Pois. Exato. E quando foi possível usufruir dessas férias, a Hélia sempre gostou mais da época de verão?
2: Sim.
0: Para as tais viagens ao Porto Santo. Na altura, ainda lembra-se...
2: Sim.
0: Tínhamos aí o... Eu recordo...
2: 11 anos.
0: Quer dizer, do
1: Pirata Azul.
0: Do Pirata Azul.
2: Anos,
0: mais para trás, não
1: andaste
0: sei.
1: Andaste no Pirata Azul?
2: Pois,
1: eu também não sei. Para trás, não sei.
2: Tínhamos sócios nos Correios, associados a coisas. Tínhamos direito a ficar lá no apartamento, mas pagávamos.
0: Exato,
1: sim,
0: exato.
1: Sim.
2: Ficava mesmo ali... ao pé do banco Caixa Geral de Depósitos.
1: Ali na beira da praia.
0: Sim,
2: mesmo, ali pertinho. Era tão bom.
1: Maravilha.
0: Pois é.
1: Ali então fez muitas viagens no Pirata Azul.
2: Sim, sim.
1: Ai, o Pirata Azul. Ai, que mal. Só víamos aquelas ondas.
2: Era bom, aquelas viagens. Eu gostava imenso.
1: Gostava. Ai, eu não.
2: Ai, eu gosto tanto. Mas quero o mar com o avião.
1: É assim, gosto do mar, mas não gostava de andar no Pirata Azul.
2: Não, mas eu gosto
1: porque
2: muito
1: ficava muito mal disposta e no dia a seguir ainda

0: estava com aquela indisposição.
1: Não vomitava.
0: E pôs muita gente mal disposta.
1: Não me sentia mal disposta.
2: Uhum. Algumas pessoas que passam bem no mar, outras basta começar a subir as escadas e já começam a...
0: Olha, e aquele mar a dar nas janelas, ali a bater nas janelas, nós a vermos aquilo e nada, Porto Santo, ainda não tínhamos o Porto Santo à vista. Quando começávamos a ver o Porto Santo?
1: Ah, era tão bom quando a gente chegava lá. Ainda fui do tempo que a gente, chegávamos ao Porto Santo e íamos com uma lancha, da lancha para o cais.
0: Pois, o Pirata Azul fez muitas e belas viagens, mas naturalmente que pôs muita gente mal disposta.
2: Pois é. E sabes como é que se chama isso? Sinetose.
0: Ah, é?
2: Sinetose. Engraçado. A indisposição no mar é conhecida como sinetose.
0: Olha, nem o comprimido acalmava.
2: Pois, agora já existem, é verdade?
1: Não sei.
2: Ajudam, de facto, a passar melhor. Hélia, e agora? Adoro. Bem agradável quanto estes quentes dias de verão. Vamos aos beijinhos para toda a malta.
1: Vou mandar um beijinho para você e para a dona Joana.
2: Muito obrigado.
1: Para a senhora Daniela.
0: Muito obrigada.
1: Nuno. Tudo bom por tudo o posto do Funchal. E quem me está a ouvir, que tenha um dia feliz, sou da boa. E muito obrigado por esta oportunidade. Posso ler uma coisinha de nada?
2: De nada, sim, vá.
0: De nada.
1: Amnésia, esquecimento, ando de mãos dadas, ausência do pensamento, de vidas passadas, a bênção do céu, por vontade própria, ou por destino, de rir da memória, o que não queria, o que queria esquecer, se não há lembranças, dos desesperos, amarguras, pode despontar no horizonte uma nova esperança e algumas aventuras. Muito obrigado.
2: Muito obrigado.
0: Obrigada, Hélia. Beijinhos.
1: Bom
0: verão.
1: Tudo bom. Beijinho
2: para todos. Muito obrigado.
1: Boas férias para todos.
0: Muito obrigado.
1: Tudo bom.
2: 291-20-89-54. Vamos continuar na conversa com os nossos ouvintes. Também procurar saber como é que... passam as suas merecidas férias. Será que aproveitam também a época de verão? Porque nem toda a gente gosta do mesmo, isso é verdade.
0: Claro, nem toda a gente gosta de ir para a praia, nem toda a gente gosta de ir para o campo. Prefere o inverno para ficarem mais tempo dentro de casa, aconchegados. O verão aproxima, claro, como é sabido, o verão é uma época que aproxima as pessoas, há mais convívio, saímos de casa mais vezes, voltamos para casa mais tarde, há aqueles, digamos, aquele sunset ao fim do dia, o pôr do sol magnífico, enfim, é mesmo verão. Naturalmente que há quem marcou as férias para mais longe, ver a família que está do outro lado do mar, há quem passa as férias no Porto Santo. Olha, mas ao que sei, Paulo Madruga, o mês de agosto, uma vez mais, vai estar, o Porto Santo vai estar cheinho. E até para marcar viagens de barco já há muita dificuldade no mês de agosto.
2: Ainda bem, isso é bom sinal. Vamos usufruir daquilo que de bom temos por cá, a fazer já está as férias cá dentro e temos também a hotelaria similares que são do melhor que existe no mundo, isso sem dúvida. Vamos à música, agora que estamos a 18 minutos das 11, El Merengue, Marshmello e Manuel Torizó.
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1: El Merengue, ritmo bem descontraído que aqui trouxe a antena Marshmallow e Manuel Torisso na nossa emissão do Bom Dia desta manhã de verão, onde estamos com o nosso 291-20-8954 no ativo para termos o gosto de conversarmos com aqueles que estão na nossa companhia. Quem sabe aqueles que neste mês vão usufruindo do merecido período de descanso ou, inclusive, aqueles que, tal como nós, estão no desempenhar das suas funções, que vão sim ter a oportunidade de fazer uma pequena pausa para trocarmos dois dedos de conversa nesta nossa emissão do Bom Dia, Bom Dia. Vamos novamente até ao nosso telefone, cumprimentamos mais um ouvinte. Bom dia.
2: Bom Olá, dia.
3: Bom dia.
2: Bom dia, Petra.
3: Bom dia.
1: Tudo
3: bom
1: bem?
3: Bom dia, o Sr. Paulo e a menina Joana. E para...
2: Olha,
3: parabéns para a Luizinha e para o meu irmão.
2: Olha, para o Ricardo, um beijinho muito grande, muitos parabéns. Vai ver bolo.
3: E para a Luizinha também.
2: Muito obrigada. Olha, Petra, o teu mano vai ter bolo de aniversário?
3: Sim, eu vou. Eles vão cantar os parabéns no ginásio, porque o meu irmão treina, mas hoje vai ser o único. Hoje eu vou.
2: Então vai ser para o fim de semana.
3: Hoje é os anos dele e a minha mãe fez um bolo para ele.
1: Ah, que bom.
3: Eles vão cantar os parabéns no ginásio.
2: Ah, vão cantar nos parabéns, no... mas em casa, certamente, que também vais cantar os parabéns, mas no fim de semana, se...
3: Uhum, quando foram os anos.
2: Ah, ok, ok, já percebi. E tu, em que mês é que fazes anos, Petra?
3: Em janeiro.
2: Ah, em janeiro, para o ano.
3: De janeiro.
2: Olha, Petra, tens uma voz muito fofa e acho que ao microfone... Tem jeito, não tem, Paulo Madruga.
1: Uhum.
2: Tem uma voz...
3: Obrigada.
2: Uma voz cheia, preenchida, radiofónica.
3: Eu também tenho um microfone, mas já não sei onde é que está.
1: Ah, tens de procurá-lo.
2: Olha, o meu cá está sempre aqui à minha espera.
1: Tens de procurá-lo para fazer as tuas brincadeiras.
2: Deve ser para cantar.
3: Eu queria falar com ele.
2: Ah, sim, ontem disseste que querias falar com o Paulo Madruga. Olha, fala. Sim. Ontem então. Ele ligou e disse que queria falar contigo. Agora vou ver o que é que vai ser.
1: Então, o que é?
3: Mas já que eu estava numa reunião...
1: Pois.
2: Ah, é verdade, estava numa reunião sobre o rally.
1: Pois é, ontem
2: eu
1: não,
2: disse,
1: não
2: eu
1: deu.
2: Eu disse ontem.
1: Não deu para falar.
3: Beijinho.
1: Ah, muito obrigado, um beijinho também para ti.
3: Beijinhos para todos.
1: Muito obrigado.
2: Obrigada, Petra.
1: Um dia feliz.
2: Tchau, beijinhos. Olha, dá um beijinho ao teu irmão Ricardo, com os parabéns.
3: E eu para a menina Luizinha, que eu também mando.
2: Tá bem, vou dar beijinhos.
1: E agora, falamos com a Ana.
2: Oh, fofa.
4: Eu falava a falar comigo.
3: Queres ter uma coisa?
1: Ai, ela esqueceu qualquer coisa.
3: E para o postinho do Funchal.
1: Ah, para todos do postinho do Funchal. Pois está certo.
2: Está muito certo.
4: Minha Joana, está certo. Olha, deixa falar, minha Joana.
2: É, mas ela tem uma voz muito fofa. Muito obrigada.
4: Parabéns para você e para a sua nânia. E também uma grande... E para o Menaita, que lhes tenha muita felicidade. Muitos anos de vida com a sua dânia e Joazinho.
2: Exatamente.
4: É o que
2: queremos.
4: Já há 19 anos faz a Menaita.
1: Pois é, o tempo passa.
2: Já é um adulto.
4: É verdade, é um adulto.
2: Uhum.
4: E olha, minha Joana, quer mandar um beijinho para a Dona Maria do Monte, o Sr. Virgílio, para o Sr. Nelly, e para a Dona Gora de Gonçalves, para a Dona Zul Maria Luizinha, e para a Sra. Aldanha, e para a Marcelia, e para o Sr. Paulo da Câmara, e para o Sr. Fernando, e para a Ruben Aguiar e a família. Você fala uma droga, já sei. Está bem. E quero mandar um beijinho para todo quem está a ver o nosso programa. E um grande abraço para o Sr. Nuno, para o Sr. Daniel, para o Sr. Gilberto. E eu, a minha natação mãe, a menina Joana e o Sr. Paulo. Um grande beijinho para vocês.
1: Muito obrigado.
4: E obrigada pelo programa.
1: Ana,
2: obrigada.
1: Ana, antes de desligares, Ana, quando trabalhava, optava sempre por tirar as suas férias no verão?
4: A gente trava, trava quando o menos filho trava feira, 15 e 15.
1: Ah,
4: a indústria de Bordados não podia fechar.
1: Pois bem.
4: Por causa dos fregueses que venham em agosto e em julho. E então era para a casa não ficar fechada.
1: Exatamente.
4: Não era, era mesmo, não era. Era
1: sempre muito bem.
4: Não quer dizer uma coisa, deixa.
1: Ela tomou o gosto.
3: Beijinhos para todos.
1: Muito obrigado.
2: Muito obrigada.
1: Muito obrigada.
2: Muito obrigada.
4: Muito obrigada por este desenho.
1: Muito obrigado, nós. 291-20-8954. Vamos continuar a conversa com os nossos ouvintes nesta terça-feira, dia 21 de julho. Vamos recordar que o dia de hoje promete ser mais um dia de calor, portanto vá que proteger convenientemente a sua pele. Já aqui falamos, no índice de radiação ultravioleta está no nível 10, portanto isso quer dizer que há que redobrar a atenção na exposição solar, nomeadamente proteger convenientemente a sua pele, aplicar protetor solar, roupas claras é a recomendação. E evitar a exposição solar, particularmente nas horas de maiores incidências solares. Lemos, a temperatura máxima prevista para hoje é de 26 graus Celsius.
2: Ora, vamos aqui dizendo que, para os menos atentos, o nosso número de telefone é o 291-20-8954. Já está quentinho, não é? Porque o telefone vai tocando. Já vamos falar com o próximo ouvinte.
1: Mas antes disso, temos aqui um lembrete para os nossos ouvintes.
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1: É isso mesmo, já a partir desta terça-feira vamos acompanhar Motores em Antena com Zé Manuel Ferreira para assim continuarmos, obviamente, a seguir atentamente tudo aquilo que tem a ver com a próxima edição do Rally da Madeira, que vamos ter a oportunidade de transmitir na íntegra no posto emissor de Funchal. Portanto, será no final deste mês de julho, de 30 a 1 de agosto. Olá, viva! Bom dia!
5: Bom dia, Sr. Paulo Feia, Menino Joana.
2: Bom dia. Sr.
5: Paulo Madruga e a Menino Joana, como é que está?
1: Estamos bem.
2: Estamos
1: e o António?
2: Bem.
1: Já está na praia?
5: Bem, graças a Deus.
1: Já está na praia, António?
5: Não, está muito quente. Não gosto muito de sol.
1: O António
5: não gosto de chuva, eu gosto de aquele tempo mais fresquinho, mas também não gosto também de chuva, quando a gente não pode...
1: O António que não tem muito tempo, regressou...
5: Ah, teve corteiro, graças a Deus, este ano, graças a Deus.
1: Ainda bem. E o António também sofre daqueles enjoos que muita gente sente no barco.
5: Ui, Jesus!
2: No pirata, andou no pirata.
5: Cheguei a andar no Independência, mas para mim do Independência e do Pirata, o Pirata era o pior.
1: Ah, era?
2: Mas o Pirata foi antes do Independência.
1: Exatamente.
5: Foi.
1: O Independência já era assim, maiorzinho.
2: Já era mais moderno.
1: Era.
5: O Independência também tinha, ele era mais pequeno, mas era hora e meia, mas também... Se a Palma Madruga estava lá, veio-se o acalau à frente dos vidros, lá na parte da frente. Mas também era hora e meia,
2: Pois, chegava adentro, como se costuma dizer, não é?
5: Sim, mas era um instante para chegar lá, mas também me diz.
1: Sim, os catamarãs eram mais rápidos, isso é verdade.
5: Mas este era, pior. Nem este voou, mas claro, para lá foi um pedacinho bastante difícil. Mas para cá, digo-lhe uma coisa, que grande viagem.
2: Pois, agora até desfrutamos do pequeno almoço dentro do barco e tudo.
5: Ui, o que a gente quiser, lá. Já pode ser com um colhinho a mais, mas
2: pois, já estamos mais à vontade, não chegamos mal dispostos, enfim.
5: Mas, de qualquer maneira, foi sempre um pouco...
2: É o Pirata Azul.
1: Pois é.
5: O Pirata Azul era o pior, juiz.
2: Era.
5: Ele dava de chapa.
2: Exato. E depois, quando estávamos ali descansadinhos, aquela senhora que estava à direita, o senhor que estava à esquerda, ficavam mal dispostos, começavam...
5: Jesus!
2: E ficávamos mal dispostos só de ver aquilo e sentir os cheiros.
5: Hoje em dia não consigo ver uma pessoa estar ao meu lado e outra pessoa ficar mal disposta a deitar.
1: E o António, costuma ir sempre sentadinho ou procura ir até o exterior?
5: Não consigo ver o moto. Eu vou para trás, por trás do barco. E eu acho que pode tomar sentadinho aquilo que faz um espanho atrás. Ouve-se o barulho do motor, mas não sinto.
2: Sim.
5: Exato. O balanço.
1: Ora bem, então o António já descobriu a técnica para passar bem.
5: E aquela coisinha que se chama a amarelinha de um telefone, uma caneca grande que é passear lá, para dar passear, para ir dando as coisas,
1: Ora bem. Muito bem, António. E na altura que trabalhava, o António procurava sempre tirar alguns dias de férias no verão ou gostava de noutras alturas do ano?
5: Não, quase sempre. E tremendo com as férias, que na altura o meu patrão pagava e a pessoa estava a fazer casa e queria era que eu me pagasse. Mas eu pagava, graças a Deus, se eu não trabalhasse, se eu trabalhasse, eu pagava. E então entrava poucos dias, mas eu preferia a pé.
1: Pois.
5: A malta arranjava-se, levava-se umas coisinhas para comer, levava-se a tomar gerador.
2: Pois, era novinho e aguentava, não é verdade?
5: Pois.
1: António, às terças-feiras também aqui costumamos partilhar com os nossos ouvintes provérbios que têm muita piada. Hoje aqui escolhemos mais um e vamos lá ver se... Vamos lá ver. Ao rico não faltes e ao pobre... Isto é muito conhecida.
5: Ao rico não faltes.
1: Ao rico não faltes, ao pobre não... Qualquer coisa.
5: Ao rico não faltes, ao pobre... Não tires, vá lá, não sei.
2: Olha, os políticos fazem muito.
1: Pois.
5: Há promessas. Jesus, promessas. É verdade, a gente não faz e os pobres não promessam.
1: Ora bem.
2: Olha, Palma Droga, apeteceu-me.
1: Foi com a tua ajuda. António, um grande
5: abraço.
1: Pois, exatamente. Essa foi de caras. Muito bem, António, um grande abraço. Continua a fazer deste
2: obrigada,
1: um grande dia.
2: António.
1: Muito obrigado.
2: Um dia feliz.
5: Um dia Palma Droga, tudo bom. Um dia feliz também.
1: Muito obrigado.
5: Para todos os nossos ouvintes.
1: Muito obrigado. Fique entregue. Muito obrigado.
2: António já sabe. Ao pobre. Não, ao rico. Como é que foi isso?
1: Ao rico não faltes, ao pobre não prometas. Daqui a pouco vamos olhar para mais um provérbio para já e a fechar esta hora. Tá, é ele que nos leva até às 11 com a canção Não Demora.

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0: Marta, a canção da banda São Pedro, projeto de Pedro Pode, abrindo a segunda parte da nossa emissão do Bom Dia de hoje. Estamos a 21 de julho, ora, faz um mês que estamos já em pleno gozo de verão.
1: Ah, exato, e há que aproveitar, porque não tarda nada, entramos noutra estação.
0: E pois, isto é sempre a correr.
1: É sempre a correr.
0: É,
1: e como costumamos dizer na gíria, o tempo voa, não tem asas e não sei como é que voa, por isso há que aproveitar o agora. E vamos continuar a aproveitar esta terça-feira como se fosse única. Consigo espreitar aqui pela janela do nosso estúdio, o céu está com nuvens, mas conseguimos visualizar um azulinho aqui e ali entre as nuvens, mas não deixa de estar quente, a temperatura promete, é verão. E na praia, mesmo sem o sol a espreitar, se o sol não se mostrar, queima na mesma, e devemos não estar, aliás, devemos ter os cuidados em conta, como se o céu, aliás, o sol estivesse a brilhar, porque mesmo em dias nublados devemos ter os cuidados iguais, como se o sol estivesse ali por cima de nós. Não se expor nas horas de maior calor, usar o protetor, tomar água para hidratar, roupas leves, o chapéu, o protetor. Nós dizemos, oh, pois, hoje em dia vamos para a praia e levamos tanta coisa connosco, mas é preciso. Antigamente não era assim, como já o disse,
0: pois,
1: era
0: é
1: a toalha no ombro.
0: Exatamente.
1: Uma maçã na mão, uma garrafa com água, o protetor atrás no bolso, se fosse uns calções que...
0: Quase que levamos a meia casa atrás.
1: É, exatamente, olha, e por vezes não chega. Chegamos à praia e falta sempre qualquer coisa.
0: É verdade, é isso mesmo. Chegamos, ficou isto para trás. Isto
1: começamos ali a estender a nossa tralha toda, o que está ao lado começa a olhar, isto será que vai chegar até mim? Mas depois, quando estamos ali já cheios de calor, prontinhos para... esqueci-me.
0: E olha, já não te aconteceu alguma vez esqueceres o fato de banho? Já me aconteceu. Ter tudo e o importante, esquecer o fato de banho. Vamos ao telefone.
1: Olha, não.
0: Nunca aconteceu,
1: já não. Não, esqueci-me das braçadeiras.
0: Olá, bom dia.
1: Mas também é preciso quando não sabemos nadar. Ou quando temos medo.
0: Uhum. Quem se junta à conversa, bom dia.
2: Bom dia,
0: bom dia.
2: Paulo.
1: Olá, Luís. Bom dia, Luís. Então, ontem deu um mergulho?
2: Dei. A água está boa.
1: Ah, e foi a que praia?
2: Ao Lido.
1: Ao Lido, estava muita gente, Luís.
2: Pouca gente, fui de manhã cedo também, já às 9, tinha também ideia.
1: Então, deu umas braçadas, como se costuma dizer, e
2: sim.
1: Depois do exercício feito dentro da água, voltou para casa.
2: Voltei.
1: Maravilha.
2: Só vou ter férias para o mês de agosto, bem?
1: Sim.
2: E não sei se vai ao Porto Santo.
1: Ah, o Luís não sabe se vai ao Porto Santo?
2: Não sei, só fui ao Porto Santo em agosto de 1980, no Pirata Azul.
1: Ah, foi? E daí para cá?
2: Sem enjoado.
1: Exato, Luís, mas daí para cá nunca mais fui ao Porto Santo.
2: No, e depois fui ao agosto de 80, no Pirata Azul. Depois fui em julho de 80, no Maria Cristina.
1: Ai, isso não aconteceu.
2: Guarda aqueles barcos que faziam aquelas coisas de Porto Santo e a Madeira.
1: Sim.
2: E saí daqui a Madeira à meia-noite, numa sexta-feira, à meia-noite, cheguei lá às 6 da manhã.
1: Ai, isso não foi.
0: Isso andava mesmo devagar.
2: Não tinha ondulação nenhuma, a água estava calma.
1: E o Luís não ficou mal disposto?
2: Não, já não fiquei mal disposto, porque o barco ia muito devagarinho.
1: Lembra-se como se fosse hoje.
2: Sim. E mais. 10 ou 20 pessoas, 10 ou 15 pessoas deitadas em cima de sacas de cerveja, de molho.
1: Pois acredito, mas era um
2: arraso assim, veja para que lado está o terra, mais para fora, mais para dentro, mais para fora.
1: Pois, e o Luís nunca mais esqueceu, muito giro à sua memória.
0: Ora bem.
1: E agora há que voltar, não é? Andar neste barco.
0: Ah, pois, claro.
2: Agora já não engeu, agora.
1: Pois, agora o Luís tem que voltar ao Porto Santo e experimentar este. Não sei se já andou no barco.
2: Então
1: vai tomar um cafezinho.
0: Está mais que na hora.
1: Vai tomar um cafezinho, um pequeno almoço. Parece que está em casa.
0: Uhum.
1: É
0: Luís,
1: muito bom.
0: E às terças-feiras temos aqui bons provérbios.
2: E neste é com o tema.
0: Hoje aqui destacamos mais um. Há pouco falávamos de um que já chegamos ao resultado. Portanto, destacamos um outro que também é engraçado. Guarda que comes, não guardas que... Guarda que comes, não guardas... Mais um provérbio português que estamos
2: começa
0: aqui a destacar. Guarda que comes, não guardas que... Qualquer coisa.
2: Não é difícil, pois é. Não sei, consigo chorar.
0: Quando ouvir, vai recordar-se, com certeza.
2: Está bem.
0: Muito obrigado.
1: Obrigado,
0: um abraço.
1: Obrigado.
0: Muito obrigado. Um dia feliz. Muito obrigado.
1: Um dia feliz. Muito
0: mais um
1: obrigado.
0: Desafio assim lançado aos nossos ouvintes. Guarda que comes, não guardas que...
1: É verdade. Vamos completá-lo com a ajuda dos nossos ouvintes. Entretanto, Luís Fleming, muito obrigada pela sua belíssima recordação que trouxe aqui ao nosso Bom Dia, Bom Dia. Aliás, este programa também é feito disso. Vamos buscar o passado. Agora estamos muito a falar nas viagens ao Porto Santo, aqui há uns anos atrás, no Pirata Azul. Muitos dos nossos ouvintes perguntam, mas que barco era esse? Mas muitos dos nossos ouvintes, nós temos a certeza que estão a identificar-se com aquele barco, com aquela viagem, com aquele dia em que, ou com aquelas viagens que fizeram e ficaram muito mal dispostos para cá. Não sei, era diferente, era melhor.
0: Pois, olha, há quem passa ali naquela zona do Caniçal e sinta realmente uma maior agitação, depois fica mais calminho.
1: Olha, aquele barco era bom para levar-nos só às desertas.
0: Qual?
1: O Pirata Azul. Não fazíamos aquela travessia para chegar ao Porto Santo?
0: Eu, por acaso, fui às desertas nesse barco e é sofrível.
1: Olha, por falar em desertas, pudesses mandar alguém para as desertas, quem seria?
0: Ah, não sei. Quem
1: eu não sou.
0: Quem inventou 11 postos? Não. Quem inventou 11 postos?
1: Ai, pensava que estavas a olhar para mim assim muito...
0: vamos mandar...
1: Muito fixo.
0: Os cobradores
1: de impostos. Vou ter que atender uma chamada.
0: Olha,
1: até já.
0: Vamos meter aqui o prego a fundo, até porque estamos a pouco de levarmos aos nossos ouvintes novamente todas as emoções da velocidade. 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
0: 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Voltamos à música, agora com Virgula.

Sonho de Amor, a música dos Mr. Kizomba, na nossa emissão do Bom Dia de hoje, também com vírgula, e ainda pelo meio, Reggae Town, mais uma canção bem contagiante que aqui trouxemos à antena, tema que conta com a assinatura do Jota Quest e Natty Roots, duas bem conhecidas bandas do Brasil, nesta nossa emissão do Bom Dia de hoje. Ora, mais um provérbio, guarda o que comes, não guardes o que... É isso mesmo. Sabe completá-lo? Ora, vamos também deixando este desafio aos nossos ouvintes que, além de fronteiras, seguem também a nossa emissão online e que também poderão responder a este mesmo através da nossa linha do WhatsApp, o 936-363-970. Sempre no ativo e disponível para, assim, fazer chegar até nós as suas mensagens. Uma oportunidade sempre para, claro, também, porque não, através desta via, cumprimentar os seus familiares e amigos, que com certeza guarda muitas saudades. E então, e essas férias de verão? Já começaram? Está a usufruir das mesmas? Ou está já a contar os dias para, então, usufruir desse merecido período de descanso? Seja como for, o importante mesmo é usufruir com boa disposição desta altura do ano, a altura mais quente do ano, por isso há que também ter em atenção os cuidados necessários que, na verdade, aqui, de quando em vez, recordamos no posto emissores do Funchal. Recordamos também que há os nossos ouvintes que alguns dos programas que constam da nossa grelha de programação estão igualmente nesse merecido período de férias, para a larga maioria serem retomados já no próximo mês de setembro, para voltarmos em força com outros mais conteúdos à programação do posto emissor de Funchal, para acompanhar quer via artesiana, quer também online em pf.pt. Seguimos com C4 Pedro, e agora Tu És a Mulher, e logo depois temos Os Humanos. Mais uma canção para recordarmos até às 11h30, a altura em que vamos recuar no tempo com os clássicos do PEF.

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0: Wild World, grande, grande clássico de Cat Stevens, ele que está hoje de parabéns, mais um nome incontornável do mundo da música que assinala hoje mais uma primavera. 11 horas, praticamente 38 minutos e agora vamos longe. Olá, bom dia.
1: Olá, bom dia.
2: Olá, bom dia.
1: Olá, bom dia. Ana de Jesus.
0: Como está? Tudo bem?
2: Está tudo bem, obrigada, e por aí?
0: Tão longe e tão perto, como diz a música.
2: É, não há distância para a Madruga.
0: É verdade,
2: eles costumam dizer que o imigrante não há distância, não há longe.
1: É pois verdade. Bem. Ana, estamos a falar do Porto Santo, do Pirata Azul. Não sei se alguma vez fez uma viagem no Pirata Azul, ou várias.
2: Não. Menina Joana, eu quando a frequentei fui ao Lobo Marinho, portanto, o Pirata Azul.
1: Ah, Lobo Marinho. Fez uma boa viagem.
2: Lobo
1: e quando é que a Ana...
2: Apanhava turbulências, cheguei a apanhar turbulências.
0: Ah, é de maneira.
1: É quando passamos ali na chamada Travessa, não é?
2: Era mais ou menos por aí. Aquelas
1: especialmente
2: ondas,
1: aí.
2: E cheguei a apanhar ondas de 3, 4, 4, mais ou menos, ondas de
1: norte.
2: Que eu fazia, eu trabalhava no Inatel. Nas alturas de verão, fazia tipo, fui uma estação que lá, né? E eu cheguei a apanhar umas ondas bem elevadas, mas eu não tinha medo, portanto, eu estava. Nem tenho medo hoje em dia.
1: E não ficava mal disposta,
2: Ana. Do Corovia. Não.
1: E há quanto tempo a Ana não vai ao Porto Santo?
2: Já tenho uns aninhos de Minas Gerais. Já há uns aninhos.
1: E não sente vontade, de voltar?
2: Sim. Em princípio tenho a intenção agora de ir lá passar uns dias.
1: E nós aqui estamos a falar do Porto Santo, do areal, das férias. É muito bom. Mas o mês de agosto está complicado para marcar já férias.
2: Ah, mas eu quem tem... Eles costumam dizer, quando a gente tem um amigo,

0: Pelo menos
1: Pois
0: de
1: é,
0: barco,
1: pois
0: pelo
1: é.
0: menos de barco, mas
1: Arranjo
0: pode chegar de avião, obviamente.
2: uhum.
1: De
2: Sim,
1: avião, não vou de avião, que eu vou de
2: chegas num
1: barco,
2: instantinho.
1: menos
0: Num
1: mal.
0: instantinho.
1: Não é voar nada, menos mal.
2: E
1: É verdade que nunca mais chegava.
2: a Ana sempre gostou de usufruir das suas férias na altura de verão ou também gosta noutras alturas do ano?
1: Também, não, mais ou menos na altura de Natal.
2: Ah, é. Para ter a oportunidade
0: Também
2: de
0: tem o seu encanto as férias no
2: descontrair com os
1: Natal. Ah,
2: seus.
1: sim. No Natal, claro que a gente temos em família, é um caso diferente. Portanto, no verão a gente vai para aqui, vai para lá, mas no verão, no, no, na altura de Natal, portanto, estamos ali mais aconchegados à
0: Pois, a Ana,
1: família.
0: como é imigrante, o Natal diz-lhe muito.
1: Exato.
0: E é preferível.
1: É uma coisa mais aconchegada.
0: Pois, as luzinhas, as festas, a noite no
1: E depois ir a
0: mercado.
1: casa. Exato. Irmos a cada família, um aqui, outra coa, portanto é um bom convívio, é um
0: É um bom
1: convívio.
0: convívio.
1: Não há explicação.
2: Pois é. Festas é coisa que realmente não falta na nossa ilha. E então, no verão, nem se
1: Ah,
2: fala. Temos festa assim em cada fim de semana. Temos, de facto, aí
0: muitas
2: boas...
0: festas nos vários
2: É
0: concelhos.
2: verdade, boas iniciativas que acontecem um bocadinho por toda a nossa ilha. E a Ana, com certeza que já marcou as suas férias, só não quero
1: Sim.
2: dizer a data porque quero fazer a
1: Não, não.
2: surpresa, imagino. Para fazer então
1: Não, porque assim, para Madruga, sempre ouvi dizer, editado, ou compramos uma casa, ou fazer uma viagem, ou comprar um carro, calar a boquinha, calarmos a boca. Portanto,
2: Ora
1: é segredo, não temos que fluir ou contar. É surpresa, quando nos vê, ou estás cá, e
0: bem.
1: deixa
0: E
1: tudo.
0: a Ana sabe guardar um segredo, não é? Quando não é para dizer.
1: Sim, Ana Joana,
0: Eu
1: mas às
0: também.
1: vezes já sabe.
0: Pois.
1: Às vezes aquela ansiedade, e para também não assustar a maior, que é a minha santa querida amada mãe, eu
0: Pois.
1: tento não fazer essa surpresa, porque ela agora nem é nenhuma criança, percebe? Nem
0: Pois,
1: tem que
2: sim.
1: acabar por dizer,
0: Quando
1: percebe?
0: ela se der conta, já está cá.
1: Pois é,
0: É
1: vou
0: assim.
1: mentindo.
0: Nós
1: Quando é que
0: entendemos.
1: vais, filha? A minha mãe às vezes diz: filha, quando é que tu vais?
0: Um dia
1: Eu disse:
0: destes,
1: tá,
0: mãe.
1: um dia destes, mãe, um dia destes tu és.
0: Pois assim, a sua mãe não sofre. Ah, ela vai andar de avião, vai chegar e. Ai, vai ficar. Assim já
1: Não,
0: está.
1: deixa ver atraso. E ela fica mais assim, mais
0: Ansiosa.
1: nervosa, como já aconteceu. Em a gente irmos e ser desviados para o Porto Santo, se
0: Pois.
1: auxiliarmos ao Funchal, era por volta ao 1 e tal da manhã. Claro que ela preocupou-se um bocadinho com
0: Exatamente,
1: isso
0: para evitar essas
1: e espero que
0: situações
1: ela não
0: faz muito
1: saiba.
0: bem.
1: Espero que ela não saiba, exato.
0: Claro.
1: E só no dia anterior ela vai ver a filha.
2: Ana, e que férias realmente a marcaram? Tem ideia disso? Algum local, alguma época que gostasse de recuar no tempo para novamente viver nessas férias de verão que jamais esquecerá?
1: Suíça.
2: Suíça. Gostou muito de visitar a Suíça.
1: Ah, sim. Foi
0: Passou
1: finais.
0: umas belas
1: Tanto o
0: férias na
1: verão.
0: Suíça.
2: Ah, há muitos
1: foi.
2: portugueses
1: Por acaso
2: que
1: fez.
2: lá residem e trabalham.
1: Vá, vá. Sim, muitos
2: É verdade.
1: portugueses e madeirenses e do
2: Exatamente.
1: continente
0: Pois,
1: também.
0: aqueles anos atrás, muitos portugueses foram para a Suíça
2: É verdade.
0: trabalhar.
1: Tem
2: Um país com
1: lá
2: muito.
1: muitos portugueses lá na Suíça. Admiro a Suíça em que sentido? A limpeza, gosto muito de ver aquele verde, é uma coisa que não há explicação. Gostei imenso, gosto muito da Suíça. E
2: Muito
1: até
2: bem.
1: tenho daqui também, portanto, as Genais. Por acaso, quem tiver lá a pensar um dia, pensar em umas
0: Sim.
1: fériaszinhas à Suíça, vale a pena, vale a pena. A
2: Muito
1: Suíça,
2: bem.
1: claro, é um bocadinho elevado, tem
2: Pois
1: de conhecer a Suíça, muito percorrer.
0: é. Sim.
2: Exatamente. Ora bem, ainda bem que gostou e é sempre bom recordar,
1: Sim.
2: Ana. E agora,
1: Tem que recordar
2: vamos?
1: e viver, para
2: Pois
1: a Madruga.
2: bem, pois bem. E hoje também, ainda não aqui falamos, mas é o dia da comida não saudável. Portanto, aquele hambúrguerzinho, aquela bolachinha,
1: Eu tento não olhar para isso, eu
2: aqueles
1: tento não
2: bolinhos.
1: olhar, mas eu tenho aqui um menino que eu tenho, que isso ele não olha essa parte, não faz.
2: A chamada junk food, não é?
1: Exato, é como diz o francês. É.
0: Ana, e naquela lista...
1: Não olhar para isso.
0: Sim, naquela lista que apresentam, este alimento faz mal, este, há uns ali que eu identifico-me e começo a pensar.
1: Pois, pois. Eu também sou assim, eu também às vezes identifico-me assim, eu não posso comer isto,
0: exato.
1: Olha, eu estou-me apetecendo. Está-me apetecendo.
0: Não seja dia de festa, quando apetecer.
1: Exato.
0: Mas nem mais.
2: Isto há datas para tudo, realmente.
0: Ai, é verdade.
2: Ana, e agora, tão de sim quanto estas guloseimas, vamos agora endereçar os beijinhos.
1: Vamos aos beijinhos, olha, beijinho para vocês.
0: Muito obrigada.
2: Muito obrigada.
1: Semana, uma boa emissão. Um beijinho para todos sem exceção. Portanto, são muitos, muitos, muitos, muitos. Mas vai para todos, para todos. Para a nossa Madeira, para o nosso Portugal, para os nossos imigrantes todos espalhados pelos cantos do mundo, e muita saúde e muita paz e muita luz que eu desejo a todos.
2: Muito obrigado por si também, Ana.
0: Ana, está aí?
2: Ah, é o provérbio.
0: É isso.
1: Tô,
0: o Paulo Madruga estava ali a esquecer o provérbio para a Ana, que vai completá-lo. Pode ser?
1: Ai, Ana,
0: antes de desligar. Que comer... Não guardas que...
2: Não guardas o que...
0: Ah, exato.
1: O que tu
0: guarda que comer, não guardas que... Guarda que comer, não guardas que...
2: Não guardas o que...
1: O que comeres.
2: Guarda o que comeres, não guardas o que...
1: O que tu comes.
0: Não. Eu como, tu comes, ele come.
1: Ele come, nós comemos.
0: Sim, vós comeis.
1: Está correto.
2: Não. Muito obrigado, Ana.
0: Ana, beijinhos.
1: Beijinhos.
0: Muito obrigada.
2: Muito obrigada. Já temos a solução. Vamos ouvir.
3: Alô, meus amores, minhas gés da Algreia. Bom dia, meu amor, minhas gés da Algreia. Um dia feliz, Deus abençoe vocês. Guarda que comeres, não guardes que fazer. Tchau, meus amores. Tchau, beijinho.
0: Oh, Alexandra, muito obrigada por esta mensagem.
2: Mesmo,
0: está. Esta mensagem de áudio foi mesmo top. Quero dizer que a Alexandra Alves acertou cheio. Eu vou aqui perceber a caligrafia do Paulo Madruga, que é assim: guarda que comer, não guardas
2: o que fazer. Exatamente.
0: Acertaste, Paulo Madruga, com a Alexandra. Estão os dois de parabéns.
2: É verdade. A Alexandra acertou e partilhou a sua mensagem via WhatsApp, onde também recebemos aqui uma simpática mensagem por parte da nossa amiga Fátima Reis, que partilhou aqui um print connosco, para mim e para você, que em cada dia desta semana a gente possa colher flores lindas de amor, de paz, esperança e prosperidade. Um bom dia. Muito obrigado para si também, Fátima.
0: Obrigada, Fátima Reis.
2: Dia bem feliz. E agora o nosso amigo Raul envia-nos o seu cumprimento. Bom dia e parabéns. Muitas felicidades e muita saúde. Cumprimentos para toda a equipa do Posto Emissor de Funchal. Bom dia, Paulo e Joana. Continuação de um bom trabalho para vocês e a todos quantos aí trabalham. E já agora estou em festa, estou a comemorar hoje um aniversário. Ora, muitos parabéns ao Raul, é verdade.
0: Raul, parabéns, não só para o Raul, parabéns, mas como também para todos os nossos ouvintes que hoje completam mais um aniversário. E de certa forma, os parabéns também vão para mim, diretos, Paulo Madruga.
2: Pois é, já ouvi dizer.
0: Pois é isso.
2: A Mari também nos envia aqui uma mensagem. Aqui está bom, deixa-me cá ver onde é que está bom. Ela partilha, pois está bom, e partilha uma foto de uma gasolineira, de um posto de combustível. Não sei se está muito bom, os preços estão cada vez mais altos, Mari. Olha, mas eu percebi.
0: Tomara
2: a mensagem
0: que não precisássemos de parar aí muitas vezes, não é?
2: Exatamente. Os preços realmente estão cada vez escaldantes, mas ela quis realmente
0: não
2: partilhar.
0: Não podemos fugir, se não tens combustível não consegues fugir.
2: Ela queria partilhar realmente o céu, que está muito bonito e cheio de sol.
0: Bela foto. E essa foto faz-me lembrar aquela canção. É como estar numa ilha deserta e gritar água à vista.
2: Mais uma mensagem.
0: Gosto de ouvir essa música no verão.
2: Vamos a outra mensagem. Bom dia a todos. Acho que a resposta é não guardes o que fazer. Será que foi nesta que acertei? E é mesmo verdade. A nossa amiga que também gosta de nos enviar de quando em vez as suas mensagens, a Ana Fernandes, desde o Reino Unido.
0: Ai, é verdade, saudades. Ana Fernandes, exatamente. Beijinhos. Muito obrigada.
2: Ela diz ainda que ele não enjoava, mas sei muitas histórias de quem passou tormentos nessas viagens, as viagens de barco até ao Porto Santo. Um dia feliz a todos. Muito obrigado também pela partilha, Ana. E já agora as férias de verão estão para breve? Com certeza que sim. Vamos esperar que também oportunamente tenha a oportunidade de por cá passar pela nossa ilha. Matar, como se costuma dizer, matar saudades. The Power of Love, Hugh Lewis and the News.

0: Power of Love, mais uma marcante música de outros tempos para recordarmos já nos minutos finais da nossa emissão de hoje do Bom Dia, Bom Dia. Atendemos mais uma chamada. Olá, viva, bom dia. E agora temos a oportunidade de conversar com quem? Olá! Como está, Alexandra? Tudo bem?
1: Estou bem, graças a Deus.
2: Bom dia!
0: Ainda bem.
1: Ainda bem. Tenho mandado um homem que faz uma análise.
0: Pois é, ainda há pouco ouvia.
2: Pois a Paula Madruga colocou, uhum. E eu estava a ouvir e eu pensei, ah, isto é o Henrique?
1: É, o Henrique.
2: E onde
1: é? Está aqui a brincar. Ele queria ir tomar um chocolate com duas. E eu disse assim, não, vamos com a loja com duas. E ele disse, eu vou chamar a polícia para você.
0: Pois,
2: pois.
0: Também é verdade, Alexandra. Também há. A verdade é que não há dois sem três.
1: É verdade, mas eu durmo mais. Não há problema.
2: Ai, pronto, Madruga já convenceu a avó.
0: E hoje, como é sabido, hoje é o dia da comida não saudável, portanto, pode abrir uma exceção.
1: Ele olhou para, ele ouvia estar a falar, olhou para o rádio e era assim, olá, bom dia. Olha, a Joana está aqui e o senhor fala.
2: Mas isso é bom porque o PEF, quando olha, dizemos que há a rádio do futuro, queremos também naturalmente captar as atenções dos mais pequeninos.
3: Bom dia.
0: Olá, bom dia, Henrique. Tudo bem?
1: Quantos chocolates com
3: isto? Dois.
0: Dois.
2: Queres mais um, Henrique?
0: Falta o terceiro.
1: É, está na verdade, mas ele vai almoçar.
0: Ora bem. Alexandra, estamos praticamente no fecho da nossa emissão.
2: É isso.
0: Vamos agora endereçar beijinhos a quem?
1: Oh, um beijinho para si.
0: Muito obrigado.
1: A Margarida estará comigo na minha casa. Obrigado, senhor
0: Paulo,
1: que até hoje não vou fazer. Na sua família, a minha Zé de Algaré, a minha Joana,
0: muito
1: meu amor,
0: obrigado.
1: Minha Zé de
2: Algaré. Obrigada.
1: Para toda a família.
0: Tudo bom, muito obrigado.
1: Olha, para essa Fátima Rás, que eu penso que é a minha prima. Aquela filha da minha tia Adelódio ou da minha tia Fernanda. Um beijinho também para ela, um beijinho para todos os doentinhos, os que desilumem no caminho deles, que um cuida, tem um sorriso para dar. Não há nada melhor que um sorriso, haver um sorriso. Para todos os imigrantes, para todos os meus amigos, um dia feliz, um dia abençoado para a minha Almeranda, minha Gé de Algreia, para a Jacinta, para a Delfina, muita força, minha querida. Para todos quem trabalha nessa rádio, já trabalhou o senhor António. Todos que tenham um dia feliz, um dia abençoado, que haja luz nos vossos caminhos.
0: Muito obrigado, Alexandra. Beijinhos, beijinhos.
2: Obrigada, amiga. Beijinhos. Beijinho, Henrique.
0: Muito obrigado.
2: Beijinhos.
0: Beijinhos. E assim vamos mesmo para o final da nossa emissão do Bom Dia, Bom Dia desta terça-feira, dia em que tivemos uma vez mais a oportunidade de usufruir da boa companhia dos nossos ouvintes. Falamos de férias, de descanso. Porque ai, realmente o verão está aí, há que aproveitá-lo da melhor forma possível. A fechar, a tal canção que falaste, uma música bem conhecida das doces.
2: É muito boa, é como estar numa ilha deserta. Bye bye,
0: tchau,
2: até amanhã.
0: Tchau, até amanhã.

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1: Enquanto Jesus fala à multidão, diz-lhe que a sua mãe e os seus irmãos o procuram. Então Jesus responde com uma frase surpreendente: quem faz a vontade de meu Pai que está nos céus, esse é meu irmão, minha irmã e minha mãe. Jesus não diminuiu a importância de Maria. Pelo contrário, revela o motivo da sua grandeza. Ela tornou-se a primeira discípula, porque escutou a palavra de Deus e a viveu de todo o coração. O Evangelho lembra-nos que a verdadeira proximidade de Jesus não depende dos laços de sangue, mas da disponibilidade para fazer a vontade de Deus. Também nós somos convidados a fazer parte desta família. Cada gesto de amor, cada perdão concedido, cada ato de serviço e de fidelidade ao Evangelho aproxima-nos de Cristo. Peçamos ao Senhor a graça de sermos como Maria, homens e mulheres que escutam a sua palavra e transformam em vida. Porque quem vive segundo a vontade de Deus nunca caminha sozinho. Pertence à grande família de Jesus.

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0: Se sabe de alguma coisa, vai ter de explicar. O ministro da Educação reage às críticas feitas na Renascença pelo antigo presidente do Júri Nacional de Exames. Luís Duque de Almeida refere que Fernando Alexandre não tinha pedido qualquer balanço do projeto feito no ano passado, na prova de Filosofia. Na resposta, o ministro diz que se as falhas eram conhecidas, nunca foram comunicadas ao Governo.
1: Se ele tinha informação e que não partilhou nem sequer com a Direção-Geral de Educação, nem com o Educa, se ele tinha essa informação e não a transmitiu, ele vai ter que explicar isso. Ele vai ter mesmo que explicar isso. Porque ele foi embora em setembro e não deixou relatório a ninguém.
0: Nesta altura, há mais de 60 mil provas feitas na primeira fase que ainda não chegaram aos alunos, o número que foi avançado esta manhã pelo Ministro da Educação no Parlamento.
1: Grande parte dos alunos consegue logo saber mais ou menos qual é a classificação que tem. E por isso, desta vez, não sei agora qual é que é o número, mas à noite íamos em 227 mil provas distribuídas das 290 mil. Essas 227 mil provas que já chegaram provavelmente a mais de 100 mil alunos.
0: Fernando Alexandre, ministro da Educação, esta manhã no Parlamento, está a ser ouvido a pedido do PCP e do LIVRE. E os diretores escolares dizem que nesta segunda fase dos exames, que hoje arranca, está em jogo a credibilidade do modelo de correção de provas. Filipe Lima garante que os estabelecimentos de ensino estão preparados para que tudo corra sem constrangimentos. No entanto, o presidente da Associação de Diretores diz que a confiança só será restabelecida se o sistema funcionar desta vez.
2: O ministro insiste no mesmo modelo. Espero que corra bem. Também espero que a plataforma seja amiga dos professores classificadores, não foi nesta primeira fase, e que o processo de digitalização também seja de facto recuperado, porque também se comportou de uma forma muito deficitária. Eu penso que podemos resgatar a credibilidade deste modelo, se ele funcionar agora, nesta segunda fase.
0: Filipe Lima, o presidente da Associação de Diretores de Agrupamentos e Escolas Públicas, ouvido por Hugo Monteiro. Os próximos dias vão ser de calor em Portugal. No interior, as temperaturas poderão chegar aos 40 graus, sobretudo no Alentejo e no Algarve. No resto da Europa, há já vários países, como Espanha, e Itália, onde os termómetros podem atingir os 45 graus. Dispararam as cesarianas programadas em Portugal. No ano passado passaram de 10% para mais de 40% de todas as cesarianas realizadas no país. No setor privado já representam mais de metade. São dados revelados esta terça-feira pela entidade reguladora da saúde. Aumenta a dívida pública na zona euro e na União Europeia. De acordo com dados do Eurostat, relativos aos primeiros 3 meses do ano, Portugal continua a ter a quinta dívida mais elevada da União Europeia, equivalente a 91% do PIB. Ainda assim, o peso da dívida portuguesa baixou quase 4 pontos percentuais face ao ano passado. Ponto final desta edição. 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
3: Muito obrigada, André. Até amanhã.

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0: 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Muito boa tarde, damos aqui início ao especial Motores em Antena, especial Rally Madeira. Neste espaço de abertura da Prova Rainha, conto ao telefone com o comentador residente para os motores em Antena, Américo Campos. Américo, vamos fazer um balanço do que foi este campeonato de rallies Coral da Madeira, cumpridas que estão 5 etapas, um último rally que, portanto, deu a volta por cima o Miguel Nunes relativamente ao João Silva, depois de João Silva ter feito uma prova imaculada na Ribeira Brava, foi suplantado por Miguel Nunes na Calheta.
1: Sim, boa tarde. Realmente temos um campeonato que está ao rubro neste momento, com essa vitória que tu referiste bem, do Miguel e do João, no Rally da Calheta, que se realizou a 4 e 5 de julho do corrente mês. Essa vitória e a desistência do João Silva foi realmente o relançar deste campeonato regional de rallies. Um campeonato que tem sido com uma supremacia muito grande do João, que venceu as duas primeiras provas do campeonato. Ele ganhou Machique e Santana de uma assentada e demonstrou o que vinha. Realmente a vontade da equipa é por demais conhecida, é ser campeões regionais quanto mais cedo melhor. De modo que começaram bem o campeonato, ganharam o Rally Marítimo Machico e Miguel Nunes foi segundo nessa prova. Depois em Santana voltaram a ganhar e demonstraram que realmente estavam muito fortes esta época e que havia que trabalhar muito para conseguir contrariar esta vontade e esta supremacia da equipa do João e do Rodrigues. De modo que foi o início de campeonato que deixou muita gente, enfim, a pensar que as coisas estavam a se encaminhar para o lado do João Silva de uma forma, de tal forma que dificilmente o Miguel poderia aspirar este ano a lutar pelo título. Mas as coisas inverteram-se, porque em São Vicente o Miguel Nunes dá a volta ao texto e consegue ganhar. Ele ganha em São Vicente e João Silva é segundo, numa prova que não nos deixou grande alegria, já que houve alguns acidentes de monta com marcas significativas nas equipas, o que nos, enfim, aborrece imenso, já que gostamos sempre que não hajam problemas com ninguém, mas neste rally realmente houve aqui uns acidentes que marcaram para já a época até agora. Sem dúvida nenhuma que esta vitória do Miguel Nunes fez pensar que poderíamos ter de novo um Miguel competitivo. Isso já não aconteceu na Ribeira Brava, onde o piloto não se encontrou completamente durante todo o dia. Aliás, ele nem segundo foi terceiro, numa prova que teve o regresso à competição do Alexandre Camacho e do Miguel Caires, que voltaram e animaram de que maneira este campeonato. Alexandre Camacho parado há imenso tempo, portanto, ainda a retomar o ritmo competitivo com que deixou o campeonato em agosto do ano passado. Mas Miguel Caires, com a sua primeira prova desta época, já que ele cumpriu na Índico o campeonato de 2025, menos enferrujado que Alexandre Camacho, consegue ser muito competitivo e consegue ser segundo da geral, roubando aqui pontos e mexendo aqui na luta pelo...
0: 2 segundos.
1: Exatamente, pelo título e roubando pontos ao Miguel Nunes e ajudando, entre aspas, o João Silva na luta pelo título. Esta prova foi uma prova que deixou Miguel Nunes e João Paulo bastante preocupados, na medida em que eles são nitidamente também fortes candidatos ao título, e já o apontaram, são uma equipa que luta sempre pelas vitórias e pelos campeonatos, e terminaram o rally sem saber o que tinha acontecido, sem perceber como é que tinham perdido, da forma que perderam, sobretudo, que foi uma diferença substancial para o João Silva, e deixou-nos aqui, enfim, a ideia de que o João tinha provavelmente arrancado de novo para a conquista do título. Volto-se novamente no último rally do campeonato, na quinta prova disputada até agora, o Rally da Calheta, onde o Miguel Nunes é mais rápido, tem novamente a liderança do rally até acontecer
0: Digamos,
1: um acidente.
0: Américo, digamos, desculpa, digamos que foi um rally de extremos quer para Miguel Nunes, quer para João Silva. O Miguel vence o rally e o João Silva desiste.
1: Sim, é um voto fático no campeonato. O João amealha 0 pontos na calheta, mercê do seu abandono, da infelicidade que teve, que se lamenta imenso. Nós achávamos e somos apologistas que nada deveria de acontecer a todos os intervenientes. Claro que isto é óbvio que é utopia, não acontece. O acidente pode estar iminente. E, aliás, antes da prova ir para a estrada, não sei se tu te recordas. Zamanelli tinha dito que, da maneira que estes dois pilotos estavam a andar, que estavam no fio da navalha, como se costuma dizer, a correr limites, já para além do limite, estavam a correr riscos muito grandes, que poderia acontecer um pequeno toque, um pequeno deslize. Felizmente não foi um acidente de consequências maiores, a não ser a chapa, que penso que já deve estar a caminho de ficar direita. Não foi nada para ir adiante o acidente do João. Mas a verdade é que o deixou fora de prova e deu aqui um resultado muito importante para o Miguel, que neste momento é, aliás, depois daquele outro líder de campeonato. Ele tem mais 10 pontos que o João, tem 113 pontos contra os 103 do João, e continua aqui, continuam os dois muito perto, de modo que eu quase que adivinho que, a não ser que algum dos dois pare no Rally da Madeira, eu quase que adivinho que esta luta vai até o final do campeonato, até o Rally de Porto Santo, porque
0: Todos nós
1: lembremos que
0: acreditamos que sim. Américo,
1: pois.
0: o nome que sobressai, falo num top 5, o nome que sobressai é o de Miguel Caires, mas há outras referências aqui, que é o caso do Arthur Quintal, com surpresas ou não, ocupa o terceiro lugar, e sem esquecer o Gil Freitas, que é quarto.
1: Sim, eu acho que o Arthur, pronto, já estava habituado à viatura e está aqui com 67 pontos no terceiro lugar do campeonato, mas o Gil Freitas, para mim, talvez tenha sido a grande surpresa esta época com o Alpine. Ele está com 62 pontos, tem ganho aqui e acolá o Arthur Quintal. Aliás, ele na última prova, na Calheta, fica à frente do Arthur Quintal. Salvo erro, deixa-me verificar, penso que é
0: E
1: isso.
0: entram no Vinho Madeira separados por 5 pontos.
1: Não, ele ganha na Ribeirão Brava e na Calheta. Sim, ele está separado por 5 pontos, mas está numa luta muito grande com o Arthur Quintal. A verdade é que ele habituou-se bastante bem ao carro, sobretudo em pisos molhados, em que não estávamos à espera de ver o Gil andar tão bem com esta viatura. Mas ele entra no Rally da Madeira a 5 pontos, a 5 escassos pontos do Arthur Quintal. E de modo que também aqui na luta pelo terceiro lugar do pódio vamos ter a luta provavelmente até a final do campeonato. Isto é bom para todos nós, atenção. Eu espero bem que o Rally da Madeira, como dizia ainda há pouco, não seja já, enfim, o encaminhar de alguém para um título ou para um resultado final do campeonato. Eu espero bem que haja equilíbrio, que haja luta até o Rally do Porto Santo para, enfim, terminarmos a época em grande.
0: Era exatamente essa questão que eu ia colocar. Que tipo de tática é que estes pilotos que lutam por um título, que no caso concreto o Miguel Nunes e o João Silva, que tipo de táticas é que vão empreender para esta edição do Rally Vinho Madeira, dado que é um rally disputado em 3 dias, ou em
1: Bem,
0: 2 dias e meio?
1: nós temos aqui uma situação bastante, bastante, enfim, caricata. É que normalmente o que se poderia pensar é que o Miguel e o João, por exemplo, que estão interessadíssimos no campeonato, iriam entrar neste Rally da Madeira, se calhar com alguma toada mais defensiva. Eu não acredito nisso. Eu acredito que eles vão lutar pela vitória no Rally, porque têm meios para isso e têm andamento para isso. Aliás,
0: Jogar
1: mostraram
0: sempre para o
1: bem.
0: primeiro lugar de absoluto.
1: Exatamente. E aqui vai jogar sempre aquela máxima, é melhor defesa ou ataque. Eu penso que o João, o Miguel, o Arthur Quintal, ou, perdão, o Miguel Caires, que tem demonstrado um belíssimo andamento também, poderá ter aspirações no Rally da Madeira, lutar pelos lugares do pódio. O Alexandre Camacho, serão com certeza os pontas de lança no figurino regional, dos pilotos regionais, para esperar bons resultados relativamente ao pódio do Rally da Madeira que aí vem. Eu acho que o João e o Miguel não podem fazer grande gestão da prova, porque, se poderão fazer isso praticamente, os troços que lhes apetece mais ganhar, porque têm perfil nesse troço para isso, e defender naqueles que andam menos à vontade. Pronto, aí acho que é uma gestão que é fácil de se fazer, mas em termos de ser muito cautelosos, inicialmente, e ver, enfim, como é que o barco vai andar. Neste rally é melhor não fazer isso, porque eu penso que quando acordarem, pode já ser tarde e já serem recuperável a diferença para os adversários diretos. Eu penso que o que vai acontecer aqui é aquilo que eu te disse, Manuel, as pessoas, qualquer um destes pilotos que eu falei, vai começar o ataque, o máximo que podem e sabem.
0: É que logo de
1: Claro que.
0: início, depois da classificativa espetáculo de quinta-feira, mais a sério na sexta-feira e logo na abertura com 33 km de classificativas.
1: Exatamente, é aí que eles vão se gladiar, aí é que vão esgrimir forças, aí é que vão nitidamente andar ao máximo que sabem e podem, porque ninguém pode defender. Vão ter que atacar e temos aqui pilotos com meios para isso e com sabedoria para isso. Eu penso que vai ser um rally muito giro de ver, eu espero bem que não aconteça nenhum percalço a nenhum dos intervenientes, mas realmente estes pilotos que eu falei agora, se tudo correr bem, vamos ter grandes lutas, com certeza, até o final da prova. Mais os pilotos estrangeiros que nos visitam este ano e que são uma mais-valia também na luta pela vitória, e mais os pilotos continentais que estamos apoiados a ver. Lembro, por exemplo, o ano passado talvez tenha sido, na minha opinião, o melhor ano na Madeira para o Armin Araújo. Ele fez um rally a todos os níveis exemplar, de modo que é um piloto que também está a preparar melhor este rally Vinho Madeira. Ao Rally da Madeira, perdão, e vai com certeza os pilotos continentais do CPR, o Ruben, que esteve cá na Madeira a preparar o Rally agora, e todos os outros, o Ruben, que é líder neste momento e com todo o mérito, o piloto açoriano, vai ser um osso duro de roer. Ele não vem cá para, de certeza, defender só o CPR, ele vem cá a pontuar para o CPR, mas vem sobretudo também para conseguir-se imiscuir na luta pelo pódio, e ele tem andamento para isso. Sobretudo nas segundas passagens, aliás, os troços que ele andou agora na calheta, já os deve conhecer melhor do que conhecia antes. E nas segundas passagens, no, no, na sexta-feira, nos troços do lado do Santo e do lado aqui do Funchal, naturalmente que vamos ter um Ruben muito mais competitivo. E é um piloto que tem demonstrado que aprende rápido, e veja-se, por exemplo, agora o Rally de Lisboa, ou por outra, o Rally de Castelo Branco, onde o piloto depois começou a recuperar e conseguiu chegar ao final da prova com uma diferença. Não, perdão, Castelo Branco ele ganhou, estou-me a referir ao rally em que ele, corrijo-me se estiver errado, penso que é o rally que ele está-me a faltar agora, é um rally que ele consegue
0: Eu
1: recuperar e
0: também
1: depois.
0: não estou, estou a tentar procurar ou encontrar, mas não está a
1: Não,
0: ser
1: ele
0: fácil.
1: depois termina. Ele nas segundas passagens foi verdadeiramente veloz e acabou chegando. Isto é só tanta informação na cabeça, Zé Manuel, que é tantos ralis e tantos pilotos que
0: E tantos
1: acaba.
0: quilómetros.
1: É natural que às vezes haja aqui uma brancazeta, mas de qualquer maneira, a verdade é que é um piloto que temos que contar. É um piloto que temos que contar. O Armin também. O Zé Pedro, penso que ainda não está totalmente à vontade com este Lancia. Vamos a ver, embora o carro seja realmente verdadeiramente bonito e gosto muito de ver o carro na estrada. De qualquer forma, vamos ter, enfim, outros pilotos aqui, o Pedro Almeida e outros pilotos que vêm cá com aspirações também a tentar fazer o melhor possível. Se bem que pela vitória eu aposto, e se tudo correr bem, aposto num pódio totalmente madeirense. Se tudo correr bem, relativamente aos pilotos locais que eu falei, se nada de anormal acontecer, eu acho que a Madeira poderá ter este ano um pódio totalmente madeirense.
0: Uma sexta-feira, um dia a sério de competição com 108 km de especiais de classificação. O rally poderá ser decidido, ou tentar decidir logo neste primeiro dia de competição a sério?
1: Não acredito, Samarelo. Eu não acredito e repito, eu acho que este rally vai ser decidido, vai ser, a não ser que hajam situações anormais, atenção. Acidentes, furos, situações que possam penalizar os pilotos interessados na vitória. Eu acho que vai ser um rally que eu faço votos para que, e repito, para que ninguém tenha qualquer percalço. Vai ser um rally disputado até o final e espero que até a última especial classificação. Isso, enfim, era a cereja no topo do bolo. Sem dúvida, decidir o rally na última classificativa era uma situação realmente. Já vimos, aliás, em anos anteriores, lembro perfeitamente, já tivemos aí lutas ferozes até o último metro de especial. Faço votos para que seja mais uma edição dessas e que realmente tenhamos estes pilotos madeirenses em destaque, que merecem e que têm andamento e meios para discutir a vitória neste rally, como já o fizeram em anos anteriores.
0: Muito obrigado, Américo, por este antevisão, por este balanço e também antevisão o que será o Rally da Madeira, mas a finalizar esta emissão especial Motores em Antena Rally da Madeira, naturalmente que eu gostaria de ter uma opinião a teu respeito, dado que tu foste um piloto que percorreu durante muitos anos as estradas da Madeira, concretamente no Rally Vinho Madeira. Certamente que muitas histórias agradáveis e desagradáveis tens para contar. Poderias avançar com uma dessas?
1: Sim, muitas histórias, foram muitos anos, muitas boas, muitas más, umas para rir bastante, outras para chorar, mas enfim, o Rally faz isso, é isso mesmo, e lembrar é sempre viver, e é verdade. Olha, eu lembro-me de uma, por exemplo, que foi uma história muito caricata, mas dolorosa, e que foi um susto enorme. Nós terminámos de falar, lembrando agora da última classificativa, nós estávamos à frente do Rally em termos de pilotos madeirenses. E o nosso adversário mais direto era o Rui Conceição, na altura, que estava com o Roberto Fernandes, que estava sensivelmente a 1 minuto e pouco de nós. E na ligação, nós tínhamos só que fazer a ligação ali do Ribeiro Frio, do Sr. Ribeiro Frio, para subir a Portela, para fazer o texto, a última especial, que julgo que era referta a acabar nas eiras cá embaixo, atrás do aeroporto. Era uma classificativa, por acaso, até muito gira. Eu acho que por questões de segurança, sobretudo da descida das eiras, foi retirada, mas é uma classificativa lindíssima de se fazer.
0: E aqueles saltos da zona do Santo, do Campo de Golfe.
1: Exatamente, aquilo é uma zona muito rápida, mas era do agrado dos pilotos, mas enfim, questões de segurança, limites de velocidade impuseram-se uma vez mais, e essa especial já não se realiza. A verdade é que nós, ao descer o Ribeiro Frio na última ligação para entrar na especial, isto em 96, salvo erro, com o Volkswagen Golf, nós
0: Construído na
1: sentimos um.
0: Madeira.
1: Exato, pelo Tony Reis, feito na Madeira totalmente na íntegra pelo Tony Reis, uma excelente viatura, muito bem construída. Nós estávamos em primeiro e de repente começamos a cheirar a queimado na ligação e começamos a ver fumo a sair do capô. Isto, como podes imaginar, os alarmes tocaram todos. Nós saímos do carro, fomos ver o que é que se passava, não conseguimos ver nada e continuamos a andar. Metemos dentro do carro e continuamos a andar a ver se aquilo acabava, e a verdade é que, passado um bocado, deixou de haver fumo, embora cheirasse sempre a queimado. Parámos e depois reparamos que tínhamos perdido e tínhamos a caixa de direção assistida partida. Tínhamos perdido todo o óleo da direção
0: Da caixa.
1: assistida, portanto estávamos sem direção assistida e tínhamos ainda aquela especial classificação que não aconselho ninguém a experimentar, porque realmente é bastante doloroso. Começamos a fazer o troço na referda, começamos com grandes dificuldades, sobretudo nas zonas mais lentas, era difícil de virar o volante do Golf, e a dada altura tivemos de fazer uma coisa que não é possível fazer hoje em dia, nem era na altura, mas o Tony Castro, que era o meu navegador na altura, retirou os cintos totalmente e pôs quase que em cima de mim a agarrar no volante comigo, sobretudo para subir a parte da Fonte de Santo António até o Santo, que foi um calvário. E imagina tu a pensar que nós, ao mesmo tempo que estávamos com aquela situação entre mãos, estávamos a pensar também que íamos perder o primeiro lugar e que
0: Pois,
1: íamos acabar
0: pois, pois.
1: que aquele minuto de diferença já lá tinha ido e que tínhamos deixado tudo a perder numa especial classificação. Conseguimos chegar à zona do Santo, pois a partir daí eram as retas e com mais ou menor dificuldade conseguimos andar um bocado
0: Tornava-se
1: mais
0: mais
1: rápido.
0: leve.
1: E a descida das eiras, bem, Zamarão, aquilo foi mesmo de loucos, foi o que dava e o que não dava, conseguimos terminar a especial. E a verdade é que terminamos a especial e nunca me esqueço, ficamos logo a seguir ao CHC parados à espera do Rui Conceição, porque estávamos muito na dúvida que tínhamos perdido a posição de melhor madeirense na última especial.
0: Mas perderam muito tempo.
1: Perdemos 30 e poucos segundos nessa especial, mas o Rui, pronto, terminou a 30 e tal ou 20 e tal, já nem
0: Muito
1: me
0: bem.
1: lembro bem. Mas a verdade é que terminamos o rally e ganhamos, mas é uma daquelas histórias que, enfim, eu prometo para a próxima, eu vou contar uma mais alegre.
0: E uma grande festa, não?
1: E uma grande festa, sem dúvida, sem dúvida.
0: Muito obrigado, Américo. Obrigado uma vez mais
1: Obrigado e
0: pela tua
1: boa tarde a
0: presença nesta
1: todos.
0: emissão especial de Motores e Antena Rally da Madeira. Voltamos ao teu contacto amanhã para então fazermos um balanço ao que têm sido estas etapas do Campeonato de Portugal de Rallies, bem como uma antevisão das prestações dos pilotos nacionais no Rally da Madeira. Obrigado, boa tarde. 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

0: 12:45, está na hora de destacarmos os títulos da informação.
1: O gabinete do ensino superior está preparado para apoiar as candidaturas à universidade. 1.200 alunos já fizeram o agendamento. Segundo dia de greve nas creches, novamente com elevada participação, há escolas encerradas e salas com apenas uma auxiliar, segundo o sindicato. Sismos na Venezuela, quase um mês depois, o número de vítimas mortais entre a comunidade portuguesa subiu para 121. Com 24 horas de atraso, em função de não terem sido ainda disponibilizados os documentos necessários, o Gabinete do Ensino Superior da Secretaria de Educação está pronto para começar a receber os estudantes que pretendem entrar na universidade até 9 de agosto. Este serviço dará o apoio necessário à candidatura. Ricardo Gonçalves disse esta manhã ao posto emissor que são já mais de 1.000 os alunos que marcaram reunião para tratar do processo.
2: Já temos os estudantes, a maior parte, com ficha ENES, e a fazermos a candidatura e apostarmos a esse processo. Precisamente temos mais ou menos 1.200 estudantes já com agendamento feito. Temos ainda cerca de 550 vagas disponíveis para os alunos ainda poderem fazer uma reserva para virem cá connosco fazer a candidatura. Isto é um processo digital em que os estudantes conseguem fazê-lo remotamente em casa, desde que tenham acesso à internet à plataforma do Ensino Superior Nacional, e no entanto, como tem sido hábito nos últimos anos, sentem-se mais confortáveis em ter um apoio nessa mesma candidatura, e por isso vêm aqui ao gabinete, e o nosso papel aqui é ajudá-los a fazer as opções, apoiá-los naquilo que é o lançamento dos elementos e melhorar a informação e a qualidade da informação que eles têm para tomarem a melhor decisão para que o sucesso da entrada seja o maior possível.
1: O modelo que vem sendo implementado nos últimos anos é mais cómodo para os estudantes, comparecem no dia e hora marcadas e o agendamento até pode ser feito via internet.
2: A plataforma digital do Governo Regional para o Ensino Superior tem lá disponível um botão para fazer o agendamento da candidatura ao Ensino Superior, de maneira a não ficarem em filas, em ficarem ao telefone a tentar fazer um agendamento. Conseguem fazê-lo remotamente, com bastante facilidade, e virem depois cá fazermos a candidatura, trazendo ficha ENES, cartão de cidadão, a senha de acesso e, naturalmente, um plano de candidaturas com os códigos das instituições e os códigos dos cursos, que isso ajuda a que o processo ser o mais expedito possível, ainda que possamos naturalmente fazer alguma confirmação de notas e testarmos o que é que aconteceu no ano passado e nos anos anteriores, de maneira a firmarmos, digamos assim, uma melhor tentativa de acesso.
1: Devido aos problemas dos últimos tempos, os candidatos chegam ao gabinete com dúvidas que são prontamente esclarecidas.
2: Neste momento as questões prendem-se sobretudo com as correções e com eventuais pedidos de apreciação de notas, e que isso pode ter algum impacto efetivamente ainda na nota que tem neste momento com as provas de ingresso. Grosso modo são estas. Pontualmente há algum estudante que ainda tenha dúvidas, mas o trabalho de aconselhamento e de alguma orientação já foi feito nos últimos meses, quer junto às escolas, com as iniciativas de sessões informativas que nós promovemos a par das escolas, no propósito de conhecessem as regras do concurso deste ano, as vagas, os critérios, a forma de cálculo, de maneira que pudessem estar o mais bem informados.
1: Ricardo Gonçalves, o responsável pelo Gabinete do Ensino Superior da Secretaria da Educação. Pedro Macedo é candidato à Universidade. Ao PEF desabafou que nos últimos tempos têm sido de muita apreensão perante as incertezas que se geraram com os atrasos na correção das provas.
3: Tem sido uma situação um bocado complicada pelo facto estarmos tanto tempo à espera destes resultados para decidir o nosso futuro e a nossa vida, mas sim, tem sido algum tempo de ansiedade e curiosidade também para saber o que é que nós vamos fazer a partir daqui, mas resta-nos apenas esperar e rezar que o melhor aconteça.
1: Pedro Macedo decidiu não pedir a revisão do exame, concorre com a nota atribuída para fechar um capítulo e descansar tranquilamente nas próximas semanas.
3: No meu caso, a minha nota não foi mais valorizada ou menos valorizada. Foi uma nota justa, eu revi o meu exame, recebi a minha prova, não tive grandes complicações com isso. Por outro lado, tive colegas que tiveram bastante prejudicados, tal como tem acontecido. E, epá, não foi o melhor sistema de correção, mas pronto, foi o que tivemos este ano. Na correção não havia muito mais que eu podia pedir ou não, e depois o facto de também não querer ter mais adiar esta ansiedade e voltar a fazer tudo de novo. Portanto, quanto mais rápido me ver despachado disto, melhor.
1: Os candidatos à universidade podem apresentar o processo de ingresso até 9 de agosto. Nas próximas semanas, o Gabinete do Ensino Superior estará disponível para receber todos aqueles que necessitem de apoio. O Ministro da Educação disse esta manhã que todos os alunos do ensino secundário deverão ter as notas dos exames nacionais até ao final da semana. É que este ano, pela primeira vez, se realizaram os exames nacionais em papel e as cerca de 290 mil provas foram digitalizadas para serem corrigidas. Mas o processo teve problemas que estiveram na origem de uma enorme polémica, com erros na digitalização, respostas incompletas ou trocadas, obrigando a alterar o prazo de divulgação dos resultados. Ainda no ensino, participação novamente elevada esta terça-feira no segundo dia de greve das técnicas de apoio à infância e creches da Secretaria de Educação. O balanço é feito ao posto emissor por Nelson Pereira, do Sindicato dos Trabalhadores em Funções Públicas e Sociais.
4: A adesão à greve continua exatamente nos mesmos parâmetros do dia de ontem, uma participação massiva dos trabalhadores, andamos a rondar os mesmos números do dia de ontem, nos 85%, com muitas escolas fechadas, outras com abertas, mas com restritas a uma sala, ou a duas no máximo, sempre acima dos 60% a 70% das escolas que estão abertas. Fora as escolas que, na verdade, estão completamente fechadas, estão a 100% das tais em greve.
1: 95% de adesão pelo segundo dia consecutivo. A Secretaria da Educação, no balanço referente a ontem, aponta para 62%. Este dirigente sindical diz já ter recebido a proposta negocial da Secretaria da Educação. Na leitura de Nelson Pereira, não apresenta nada de especial.
4: Há uma série de pontos que os trabalhadores querem ver resolvidas e que, nesta proposta que a senhora secretária nos apresentou, nem de perto nem de longe chega lá. Só tem essa valorização salarial na tabela remuneratória e, pelo contrário, e depois tem uma alteração no contínuo funcional que reforça a ideia que os tais têm que fazer limpezas nas salas, que já têm muitas tarefas com as crianças e ainda tinham, depois ainda podem estar com as tarefas com as crianças e ainda tinham que fazer as limpezas. Se essas reivindicações não forem escutadas pela sua secretária, em nome dos trabalhadores, iremos depois falar com eles e tomaremos medidas de acordo com o que os trabalhadores decidirem.
1: Nelson de Pereira, o responsável pelo Sindicato dos Trabalhadores em Funções Públicas e Sociais, e deste segundo dia de greve das técnicas de apoio à infância e às creches. Quase um mês depois dos sismos, o número de mortes entre a comunidade portuguesa e luso-venezuelana subiu para 121. Entre as vítimas mortais encontram-se 23 crianças e adolescentes. O Ministério Português dos Negócios Estrangeiros referiu ainda que continuam desaparecidos 49 cidadãos portugueses. As autoridades venezuelanas confirmaram até ao momento mais de 5.200 mortes, embora ainda existam milhares de desaparecidos. E a Ordem dos Engenheiros está a preparar um plano de apoio para auxiliar a Venezuela a reconstruir as zonas mais afetadas. Humberto Varim, presidente do Colégio de Engenharia Civil, explica o que está a ser desenhado.
5: É nossa ambição darmos o apoio necessário que esteja ao nosso alcance por parte da Ordem dos Engenheiros aos colegas do Colégio de Engenharia da Venezuela e das autoridades locais. É algo que teremos que preparar nas fases seguintes. e por isso podemos antever que aqui poderão haver até, enfim, necessidades e oportunidades para que as empresas de projeto, as empresas que trabalham nomeadamente na avaliação e na reabilitação, e para as empresas de construção, possam dar aqui uma contribuição importante para a reconstrução do território.
1: A Ordem dos Engenheiros quer ainda organizar formações envolvendo empresas na reconstrução da Venezuela. Alguns técnicos poderão inclusivamente deslocar-se àquele país.
5: Como discutindo a possibilidade de eventualmente mobilizarmos alguns colegas engenheiros também das empresas que tenham disponibilidade de se deslocar à Venezuela para desenvolver ações de formação nas áreas de caracterização e da reabilitação das infraestruturas e, particularmente, nesse caso, dos edifícios. Enfim, isso é algo que vamos ter que discutir no seio da Ordem, vamos ter que procurar tão pronto quanto possível, enfim, identificar que tipo de apoio poderemos dar, algo que tem que ser depois, obviamente, também sempre acordado com os nossos decisores, mas essa é a nossa ambição.
1: Ordem dos Engenheiros prepara apoio à reconstrução da Venezuela com formações específicas no sentido de auxiliar as autoridades venezuelanas a tratar do processo de reconstrução das zonas afetadas pelos fortes sismos do mês de junho. Os números do desemprego continuam a baixar na Madeira. O Instituto de Emprego anunciou que no mês passado havia menos 362 pessoas à procura do trabalho do que em maio. Em termos homólogos, ou seja, em relação a junho de 2025, eram menos 600 os inscritos naquele instituto. Em comunicado à Secretaria Regional da Inclusão, destaca que estes dados acompanham a tendência nacional de redução do desemprego, que foi na ordem dos 3,7%. Na Madeira representou uma descida de quase 7 pontos percentuais face ao mês anterior. A região continua como a segunda do país, com a queda mais expressiva, apenas atrás da região norte. Em 2025, a taxa de desemprego na Madeira era de 5,4%.

Nas próximas horas, o IPMA prevê céu pouco nublado na costa sul, maior nebulosidade norte e zonas montanhosas, onde existe a possibilidade de ocorrência de aguaceiros fracos. O IPMA atualizou a temperatura máxima para o Funchal dos 27 para 26 graus.

Atualizamos a informação regional no posto emissor, quando faltarem 15 minutos para as 19 horas. Até lá, tenha uma muito boa tarde.

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1: Estamos a viver mais uma crise na educação. O Ministro da Educação está com grandes dificuldades. Não é propriamente uma novidade. Tem acontecido isso a quase todos os seus antecessores. É uma coisa recorrente. E isto é preocupante. Temos que perceber o que é que se passa. Será que a educação é assim um sistema tão difícil de gerir? Não parece. Não tem grandes dificuldades. Pelo contrário, está em redução, porque cada vez temos menos jovens estudantes e, portanto, o modelo está cada vez mais simples. Por que razão, então, estas crises recorrentes? Penso que a razão tem a ver com outro fenómeno e é importante tomarmos conta disso. O ministro não fez nada errado. 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O problema que nós temos aqui não é uma decisão do ministro, é uma decisão do ministério. E este ministério tem sucessivamente triturado os ministros anteriores. É extraordinário, se nós conduzirmos a atenção à evolução deste fenómeno ao longo das últimas décadas, vemos como sucessivos ministros da educação acabam sempre por falhar às mãos dos seus funcionários. O Ministério da Educação é uma máquina muito poderosa e que às vezes gosta do seu ministro, outras vezes não gosta do seu ministro e quando não gosta tem maneiras de o enterrar. E estamos a assistir mais uma vez a um fenómeno destes. Isto não quer dizer que o ministro não tenha culpas, não é essa a questão. O que é importante é perceber que estas máquinas, e não é só no Ministério da Educação, talvez seja o fenómeno mais extraordinário, mais marcante, mas temos também problemas na saúde, questões na justiça e noutras áreas, a máquina consegue facilmente fazer com que o ministro fique com as culpas daquilo que eles próprios estão a fazer e mesmo pô-lo fora quando não gostam da maneira como ele está a trabalhar. Penso que esse fenómeno tem sido pouco analisado na nossa realidade. Não é a única explicação, evidentemente, há outras, mas este aspecto é um aspecto, penso, bastante significativo e que tem sido muito pouco analisado. Toda a gente está a protestar com o ministro, com o governo, sem olhar para aquilo que realmente aconteceu. A máquina está a funcionar mal, mais uma vez. E são pequenos detalhes, são pequenos pormenores. Porquê por tudo a ser digitalizado no mesmo sítio quando cada escola podia ter digitalizado os seus exames? Estas situações parece valer a pena uma análise mais cuidadosa.
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0: nos Açores. Altura para atualizarmos as notícias. Para tal, já cá está Anabela Góes. Olá, Anabela.
1: Olá, Paulo. Boa tarde.
0: O que destacas a esta hora?
1: Este presidente do Júri Nacional de Exames diz que informou o atual governo sobre os problemas com o exame piloto. Incêndio na Pontinha, às portas de Lisboa, mobiliza um meio aéreo.
0: São as notícias na Renascença, à hora certa, edição de Anabela Góes.
1: O anterior presidente do Júri Nacional de Exames garante que informou o atual secretário de Estado da Educação das dificuldades de alargar o modelo dos exames nacionais a todos os alunos, depois dos problemas com o exame piloto de filosofia no ano passado. Em resposta ao ministro da Educação, que hoje o acusou de não ter apresentado qualquer relatório, Luís Duque de Almeida diz que não lhe foi pedido e estranha a decisão tomada por Fernando Alexandre sem ter todos os dados.
2: Quer aos gestores de topo, quer aos responsáveis políticos, exige-se que as decisões sejam tomadas com base no maior número possível de elementos de informação. Eu devolveria a questão: como é que foi possível tomar uma decisão e comunicá-la no dia 11 de setembro de 2025, sem dispor de qualquer informação proveniente de uma das entidades com maior relevância no processo de avaliação externa? Eu na reunião que tive com o Sr. Secretário de Estado, disse-lhe verbalmente que este ano não ia ser um ano nada fácil, ao qual me foi dito que não, que este ano iria ser muito mais fácil, porque ia haver a digitalização das provas.
1: Luís Duque de Almeida, ouvido pelo jornalista Pedro Mesquita, e entretanto o secretário de Estado confirmou que afinal não existiu relatório sobre o projeto piloto de filosofia, mas o governo tinha toda a informação sobre o que aconteceu. Esclarecimentos dados por Alexandre Homem Cristo já na fase final da audição no Parlamento.
3: Seria um relatório que expunha riscos operacionais que teriam sido, portanto, deliberadamente postos na gaveta para, no fundo, poder avançar de uma forma irresponsável com um processo de forma política e, portanto, a desaconselhamento dos serviços. E isso é tudo falso. O relatório não existe, mas existe informação sobre como correu o piloto.
1: O secretário de Estado Adjunto e da Educação, Alexandre Homem Cristo, na fase final da audição do Parlamento, que terminou há poucos minutos. Nesta audição, o ministro da Educação, Fernando Alexandre, voltou a dizer que nenhum aluno foi prejudicado e garantiu que até ao final da semana todos terão a nota dos exames nacionais. A proporção de cesarianas programadas quadruplicou no ano passado, de acordo com a entidade reguladora da saúde. Representam 4 em cada 10 partos a nível nacional. No privado, onde a taxa de cesarianas atinge os 62%, mais de metade são programadas. É um mau indicador em termos de qualidade de cuidados obstétricos, diz Diogo Aires de Campos, o presidente da Federação das Sociedades de Obstetrícia e Ginecologia. Diz que nos privados há várias situações que contribuem para esta elevada taxa e nem sempre são médicas.
4: Na medicina privada fazem-se muitas cesarianas sem grande indicação. Indicação de saúde tem a ver com aspectos de ser mais fácil de programar e toda a estrutura da medicina privada funciona um bocadinho nesse sentido, as coisas programadas e não coisas que podem acontecer a qualquer altura. O SNS tem mantido essa capacidade de resposta a qualquer altura, enfim, com altos e baixos e com dificuldades, que felizmente este ano estamos com menos, mas de facto na medicina privada acho que dá-se um bocadinho a ideia às grávidas que é útil para elas, é útil para as equipas.
1: Diogo Aires de Campos, que liderou a extinta Comissão Nacional para a Redução da Taxa de Cesarianas, lembra que há 12 anos essa taxa global caiu para 32% e nos hospitais públicos para 27%. O incêndio às portas de Lisboa está a mobilizar um meio aéreo e mais de 80 operacionais. Consome uma zona de mato na Pontinha, no concelho de Odivelas. Segundo fonte da Proteção Civil, o alerta foi dado pouco antes da 1 da tarde. É uma situação, Paulo, que vamos continuar a acompanhar.
0: Muito bem, foi a edição das 2 na Renascença com Anabela Góes. Até já, Anabela.
1: Até já.

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14 horas, 8 minutos mais 41 segundos. Bem-vindos a este espaço aqui à música, da segunda à sexta-feira, das 14 às 16, com o Tony Santos.

É o mais recente trabalho discográfico de Mário Amaro, De Volta a Ti. Jaison de fundo, Nininho, Vaz Maia. E o tema Avelino. E depois desta canção, vamos saudar aqueles que já se encontram lado a lado conosco.

São 14 horas 15 minutos mais 21 segundos, altura em que vou cumprimentar a nossa amiga Lucília Menezes, em Braga. Olá, Lucília, bem-vinda.

E se tu n'existais pas? Tema de Joe Dassin, a dar as boas-vindas à Lucília Menezes em Braga. E agora vou cumprimentar a amiga Maria, em Venezuela. Olá, Maria, bom.

E agora sim vou também cumprimentar a Fátima Marques, ela que já se encontra entre nós, encontra-se aqui no Funchal. Boa tarde, Fátima, bem-vinda.

0: Roberta Miranda, ela que ia saudar. A Fátima Marques com o tema Eu Te Amo.
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0: São 14:27.
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0: Vamos cumprimentar o Dinardi. Olá, Dinardi. Bem-vindo. E vamos cumprimentá-lo com o Gil Biforte.

0: e votos de uma ótima e belíssima tarde de terça-feira para o Dinarte.
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E são 14 horas 31 minutos, a altura em que vou até Londres, a capital de Inglaterra. E vou lá porquê? Porque vou saudar, dar as boas-vindas ao nosso amigo Roberto Henriques. Olá, Roberto, bem-vindo. E como sei que gosta de fadinhos antigos, vou-lhe dar as boas-vindas com a Lucília do Carmo.

Cecília do Carmo, a dar as boas-vindas ao Roberto Henriques em Londres, com a Maria Madalena. Ai, que bela vida, diz Roberto Leal.

Juan Pardo, não me hables, não me hables. E nós vamos até Mississippi, vamos ao Rio das Pussycats.

são as Pussycat. No grande rio de Mississippi,

Sons da Vinci, Conquistador. E o nosso próximo tema vai para a Venezuela. É para a Maria. E é da parte da nossa amiga Fátima Marques, aqui no Funchal.

Jorge Ferreira, Não Há Gente Como a Gente. Uma sugestão da Fátima Marques para a Maria da Venezuela, como também para todos aqueles que se encontram lado a lado com o posto emissor do Funchal, inclusive nós aqui nos estúdios. Obrigado, Fátima.

Isabel Pantoja. Será após as notícias das 15 horas. Já em som de fundo são os Vaia com Deus e o tema Puerto Rico. Às 15, notícias em cadeia com a Rádio Renascença, a emissora católica portuguesa. Depois das notícias, Isabel Pantoja.

0: Atualizamos as notícias na Renascença. Anabela Góis, boa tarde. Títulos em destaque.
1: Olá, boa tarde. Governo, afinal, diz que tinha toda a informação sobre os problemas no exame de filosofia do ano passado. Ministro das Infraestruturas garante que não cometeu qualquer ilegalidade no caso do licenciamento do novo Hotel Hilton de Cascais.
0: Temperaturas a esta hora, o Porto com 24 graus, Faro 25, Lisboa marca 27, Évora está com 30, Chaves com 32. Notícias à hora certa na Renascença, edição de Anabela Góes.
1: Afinal, não houve relatório sobre o projeto piloto de filosofia, mas o Governo tinha toda a informação sobre o que aconteceu. O esclarecimento foi dado pelo Secretário de Estado Adjunto e da Educação, Alexandre Homem Cristo, já na fase final da audição no Parlamento sobre os exames nacionais.
2: Seria um relatório que expunha riscos operacionais que teriam sido, portanto, deliberadamente postos na gaveta para, no fundo, poder avançar de uma forma irresponsável com um processo de forma política e, portanto, a desaconselhamento dos serviços. E isso é tudo falso. O relatório não existe, mas existe informação sobre como correu o piloto.
1: O secretário de Estado Adjunto e da Educação confirma assim o que o anterior presidente do Júri Nacional de Exames já tinha dito à Renascença. Luís Duque de Almeida garante que informou o atual secretário de Estado da Educação sobre as dificuldades com o exame piloto de filosofia no ano passado e deixa uma questão ao ministro Fernando Alexandre.
3: Quer aos gestores de topo, quer aos responsáveis políticos, exige-se que as decisões sejam tomadas com base no maior número possível de elementos de informação. E eu devolveria a questão: como é que foi possível tomar uma decisão e comunicá-la no dia 11 de setembro de 2025, sem dispor de qualquer informação proveniente de uma das entidades com maior relevância no processo de avaliação externa? Eu na reunião que tive com o Sr. Secretário de Estado, disse-lhe verbalmente que este ano não ia ser um ano nada fácil. Ao qual me foi dito que não, que este ano iria ser muito mais fácil, porque ia haver a digitalização das provas.
1: Luís Duque de Almeida, ouvido pelo jornalista Pedro Mesquita. A proporção de cesarianas programadas quadruplicou no ano passado, de acordo com a entidade reguladora da saúde, representam 4 em cada 10 partos a nível nacional. No privado, onde a taxa de cesarianas atinge os 62%, mais de metade são programadas. No SNS, a taxa de cesarianas é de 33%, mas a maioria são de emergência. Ainda assim, na opinião de Diogo Aires de Campos, nada justifica estes números.
4: Temos assistido a uma subida paulatina da taxa de cesariana nos hospitais do SNS, neste momento está nos 33%, ano passado estava nos 32, qualquer coisa, e na medicina privada estes 60 e tal por cento é algo que se verifica já há muitos anos e que não tem sido possível de reduzir. Acho que é uma taxa que não nos posiciona muito bem a nível mundial em relação à qualidade dos cuidados obstétricos.
1: Diogo Aires de Campos, presidente da Federação das Sociedades de Obstetrícia e Ginecologia, em declarações à Renascença. O ministro das Infraestruturas garante que não cometeu qualquer ilegalidade no caso da construção do novo Hotel Hilton e de mais de uma centena de apartamentos em Cascais. Miguel Pinto Luz, que foi vice-presidente da autarquia, diz que a decisão final será tomada pelos tribunais, mas mostra-se de consciência tranquila.
5: Está nos tribunais, os tribunais administrativos, a justiça irá funcionar, remete para decisões entre 2010 e 2026, antes de eu ter competências na área de urbanismo e depois de eu ter saído, inclusive, da Câmara Municipal. A Câmara Municipal irá defender-se, aliás, como se viu ontem. O que eu posso dizer é que todos os despachos, todas as decisões cumpriram estritamente aquilo que é exigido pela lei. Aliás, na minha vida nunca fiz de outra forma. O Ministério Público tem a sua opinião, a Câmara defenderá a sua posição e é assim que a justiça funciona.
6: Não foi ouvido pelo Ministério Público, Sr. Ministro, não quer explicar?
5: Não fui ouvido pelo Ministério Público, não quer explicar, não há nada a explicar.
1: O Ministério Público, aliás, já pediu a suspensão das obras, declarações do Ministro das Infraestruturas em Coimbra. Está dominado o incêndio que deflagrou esta tarde na Pontinha, às portas de Lisboa, e que chegou a mobilizar um meio aéreo. Uma pessoa teve de ser assistida por inalação de fumo. Paulo, a celebrar 35 anos de atividade, a família do Zumarino Algarve está a comemorar o nascimento de um novo golfinho, filho de Luna e de Hugo. O recém-nascido chama-se Sami e é um golfinho ruaz macho. Mãe e cria continuam a ser acompanhados de forma contínua pela equipa de veterinários e técnicos de bem-estar do Zumarino, mas encontram-se bem.
0: Mais um pequeno bom motivo para ir até esse local.
1: Um excelente motivo.
0: É de miúdos e graúdos, a não perder. Obrigado, Anabela Góes, com a edição até das já. 3 na Renascença. Até já, daqui a pouco, Billie Eilish.

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E como o prometido é devido, e tinha prometido a Isabel Pantoja logo após as notícias, aqui foi um dos grandes êxitos desta Isabel Pantoja, Abraça-me, muito forte. Agora sim, vamos então dar continuidade à nossa, digamos, sala de chat, PEF. Aqui nesta salinha estamos quase todos reunidos, aqueles que estão tanto no FM ou na onda média, nós aqui juntinhos nesta salinha de PEF, ou seja, PEF WhatsApp, e temos também a Maria. Ela que já é sumamente conhecida entre aqueles que fazem parte do nosso auditório, ela pede-nos aqui uma música para todos aqueles que se encontram lado a lado com o posto de emissão do Funchal, e em especial também para a Fátima Marques. Ela pediu a Maria, e também para a Lucília Menezes em Braga. Ela pediu o tema de Maria Bethânia.

E aqui estamos com mais um tema de Jorge Ferreira. É para saudar o Nélio. Nélio Santos, olá, boa tarde, bem-vindo.

É o título Só a Saudade Ficou, Jorge Ferreira. E aqui está um tema da atualidade. É o mais recente trabalho discográfico de Sara Correia e tem por título Canto.

São Jdama, com a participação de Zé Amaro e com o tema IOI. Dire Straits.

0: São os Dire Straits. So Far Away From Me. São também 15 horas e 32 minutos.
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Francesco Napoli, ele aqui a recordar alguns daqueles que são clássicos da música italiana. E agora sim, vamos então à música do ABBA. É para um grupinho de pessoas que se encontram lado a lado com o posto emissor do Funchal, com os seus ouvidinhos bem ligadinhos ao PEF. Estou a falar do Coné, Pinox e Perpúcio. Votos de uma ótima e belíssima tarde de terça-feira. I don't wanna talk. E aqui estão eles, os ABBA.

São Zaba, em 1980. The winner takes it all. E atenção, Venezuela. Maria. A Maria está em Venezuela e lá na Venezuela ainda não almoçou, porque há o fuso horário, claro, e ela ainda prepara o seu almoço. Então, aqui está um mestre da culinária para ajudar-lhe a preparar esse seu almoço. É uma sugestão da Fátima Marques.

É o mestre da culinária, que foi diretamente para a Maria, na Venezuela. Ok, Maria, bom almoço. Este é o Bob Marley. Ele que, infelizmente, já não faz parte do nosso mundo, mas deixou alguns trabalhos para que nós possamos o recordar. E aqui vamos recordar o Marley com Could You Be Loved?

Bob Marley, Could You Be Loved? Tema gravado e editado em 1980. E vamos deixar o Bob Marley. Vamos dar continuidade musicalmente com Roberta Miranda.

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0: E assim estamos praticamente no final de mais um espaço aqui à música. De segunda a sexta-feira, das 14 às 16, com o Tony Santos. Às 16 horas vamos ter notícias em cadeia com a Rádio Renascença, a emissora católica portuguesa. Depois das notícias, a colega Joana Ferreira, que já se encontra aqui no estúdio, far-lhe a companhia até às 17 horas.
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0: E deixo-vos, como sempre, aquele grande, grande abraço.
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0: Votos de estarmos juntinhos amanhã às 14 horas. Isto, naturalmente, se Deus assim o permitir. Portem-se bem e não façam nada que o Tony Santos não faria.

0: esta edição é do Miguel Coelho. Miguel, boa tarde, bem-vindo.
1: Olá, Sónia, boa tarde, obrigado.
0: Quais são os destaques desta edição das quatro?
1: Aberta uma investigação pelo Ministério Público ao caso que envolve o Ministro da Administração Interna, Luís Neves. Presidente da República exige que as falhas ou atrasos nos exames nacionais sejam reconhecidos, explicados e resolvidos.
0: Ora, o Porto nesta altura com 26 graus, Lisboa 27, Faro 25, Ponta Delgada 22 e o Funchal com 24. As notícias na Renascença, a edição é do Miguel Coelho.
1: O Ministério Público abriu um inquérito para apurar em que circunstâncias é que o atrelado apreendido no âmbito de um caso de droga foi entregue ao empreiteiro amigo de Luís Neves, Ministro da Administração Interna. De acordo com o Expresso, que avança a notícia, os primeiros indícios recolhidos pela Polícia Judiciária não convenceram os investigadores de que a entrega cumpriu todas as regras. Haverá suspeitas dos crimes de descaminho e abuso de poder que foram transmitidas ao Procurador-Geral da República, o que levou Amadeu Guerra a ordenar a abertura do inquérito. A Renascença contactou o gabinete de Luís Neves, mas até agora não obtivemos resposta. Aguardamos também a confirmação da abertura deste inquérito por parte da Procuradoria-Geral da República. O presidente António José Seguro exige que as falhas ou atrasos nos exames nacionais sejam reconhecidos, explicados e resolvidos com maior celeridade e ponderação. Numa nota divulgada no site da Presidência, Seguro avisa que o Estado tem o dever de assegurar que os procedimentos decorram com rigor, previsibilidade e confiança. Numa altura, escreve o Presidente, particularmente importante na vida de milhares de estudantes. O chefe de Estado revela que nos últimos dias manteve vários contactos e reuniões, entre elas já hoje de manhã, com o Primeiro-Ministro. Na sequência destes encontros, António José Seguro reafirma que todo o processo deve obrigatoriamente salvaguardar o princípio de igualdade entre todos os alunos e pede que o processo seja concluído com justiça e respeito por todos. Já hoje foram ouvidos no Parlamento sobre os problemas nos exames o Ministro e o Secretário de Estado da Educação e apresentaram versões divergentes sobre o que sabiam das falhas existentes no ano passado no projeto piloto de filosofia. O Ministro Fernando Alexandre deu a entender que o antigo Presidente do Júri Nacional de Exames tinha ocultado informações.
2: Se ele tinha informação e que não partilhou nem sequer com a Direção-Geral de Educação, nem com o Educa, se ele tinha essa informação e não a transmitiu, ele vai ter que explicar isso. Ele vai ter mesmo que explicar isso. Porque ele foi embora em setembro e não deixou relatório a ninguém.
1: Já o secretário de Estado, Alexandre Homem Cristo, esclareceu que, apesar de não existir relatório, o governo recebeu informação sobre o que aconteceu.
3: Seria um relatório que expunha riscos operacionais que teriam sido, portanto, deliberadamente postos na gaveta para, no fundo, poder avançar de uma forma irresponsável com um processo de forma política e, portanto, a desaconselhamento dos serviços. E isso é tudo falso. O relatório não existe, mas existe informação sobre como correu o piloto.
1: Quanto ao antigo presidente do Júri Nacional de Exames, admitiu em declarações à Renascença que não reportou à tutela os problemas detectados na digitalização das provas por estar de saída, mas criticou o governo por ter avançado com a generalização dos exames digitais sem pedir um balanço do projeto piloto. Uma criança de 11 anos esfaqueou o pai na manhã de hoje em Lisboa para alegadamente defender a mãe, que estaria a ser agredida. O caso aconteceu na freguesia de São Domingos de Benfica. A PSP está a investigar. Adiantou à Renascença submissão Ana Ricardo, porta-voz do Comando Metropolitano de Lisboa da Polícia de Segurança Pública.
4: É ao momento, aquilo que a Polícia de Segurança Pública teve conhecimento foi que aqui por volta das 10 horas terá havido uma situação de agressões mútuas entre um casal, sendo que depois o filho menor, ao ver que o pai tentava agredir a mãe, terá esfaqueado o homem com o recurso a uma arma branca e terá tê-lo agredido no braço e na perna. Este senhor terá ficado com ferimentos ligeiros e por essa razão foi transportado ao hospital. Perante os factos denunciados vai haver uma investigação de toda esta situação. Terá sido enquadrado como uma situação de violência doméstica e será investigada por nós.
1: A porta-voz da PSP de Lisboa, ouvida por Marisa Gonçalves, o caso foi reportado à Comissão de Proteção de Crianças e Jovens. E o Ministério Público arquivou o inquérito de crime a uma montaria na herdade da Torre Bela, no concelho da Azambuja, onde foram abatidos mais de 500 animais, incluindo veados e javalis, um caso que ocorreu em 2020. Provocou na altura, Sónia, muita polémica, mas segundo o Jornal Público, os argumentos usados agora para concluir que não foi cometido crime contra a natureza foi, por um lado, o facto de cerca de 25% dos animais animais terem escapado aos caçadores e também de não se tratar de espécies protegidas.
0: Ok, não vou comentar. Está bem?
1: Pronto, fica. Pronto. Sem comentário da tua parte.
0: Sem comentário, sim.

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16 horas mais 12 minutos, continua muitíssimo bem acompanhado com a Onda Média do Posto, emissão do Funchal. A música vai continuar a fazer parte da sua terça-feira de verão. Agora, Amália Rodrigues, Amor Sem Casa.

A música vamos seguindo com Chau Chau na voz, Chau Chau Adeus na voz de Marco Paulo. E deste modo se vai fazendo a sua terça-feira de verão na companhia da Onda Média do Posto Emissor do Funchal.

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1: Estamos a viver mais uma crise na educação. O Ministro da Educação está com grandes dificuldades. Não é propriamente uma novidade. Tem acontecido isso a quase todos os seus antecessores. É uma coisa recorrente. E isto é preocupante. Temos que perceber o que é que se passa. Será que a educação é assim um sistema tão difícil de gerir? Não parece. Não tem grandes dificuldades. Pelo contrário, está em redução, porque cada vez temos menos jovens estudantes e, portanto, o modelo está cada vez mais simples. Por que razão, então, estas crises recorrentes? Penso que a razão tem a ver com outro fenómeno e é importante tomarmos conta disso. O ministro não fez nada errado. O ministério fez várias coisas erradas. O problema que nós temos aqui não é uma decisão do ministro, é uma decisão do ministério. E este ministério tem sucessivamente triturado os ministros anteriores. É extraordinário, se nós conduzirmos a atenção à evolução deste fenómeno ao longo das últimas décadas, vemos como sucessivos ministros da educação acabam sempre por falhar às mãos dos seus funcionários. O Ministério da Educação é uma máquina muito poderosa e que às vezes gosta do seu ministro, outras vezes não gosta do seu ministro e quando não gosta tem maneiras de o enterrar. E estamos a assistir mais uma vez a um fenómeno destes. Isto não quer dizer que o ministro não tenha culpas, não é essa a questão. O que é importante é perceber que estas máquinas, e não é só no Ministério da Educação, talvez seja o fenómeno mais extraordinário, mais marcante, mas temos também problemas na saúde, questões na justiça e noutras áreas, a máquina consegue facilmente fazer com que o ministro fique com as culpas daquilo que eles próprios estão a fazer e mesmo pô-lo fora quando não gostam da maneira como ele está a trabalhar. Penso que esse fenómeno tem sido pouco analisado na nossa realidade. Não é a única explicação, evidentemente, há outras, mas este aspecto é um aspecto, penso, bastante significativo e que tem sido muito pouco analisado. Toda a gente está a protestar com o ministro, com o governo, sem olhar para aquilo que realmente aconteceu. A máquina está a funcionar mal, mais uma vez. E são pequenos detalhes, são pequenos pormenores. Porquê por tudo a ser digitalizado no mesmo sítio, quando cada escola podia ter digitalizado os seus exames? Estas situações parece valer a pena uma análise mais cuidadosa.
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0: Madeira Notícia no posto emissor. Vamos aos temas em destaque nesta edição. O Gabinete do Ensino Superior está preparado para apoiar candidaturas à Universidade. 1.200 alunos já fizeram o agendamento. O Ministro da Educação promete todas as notas finais dos exames do secundário são fixadas até ao final da semana. Sismos na Venezuela. Últimos dados apontam para 121 imigrantes portugueses falecidos e 41 desaparecidos. O Gabinete do Ensino Superior da Secretaria de Educação já está a receber os estudantes que pretendem candidatar-se à universidade. Até 9 de agosto, o serviço dará o apoio necessário aos alunos que o solicitem. Ricardo Gonçalves disse ao posto emissor que são já mais de 1.000 os estudantes que marcaram uma reunião para tratar do processo de candidatura.
1: Já temos os estudantes, a maior parte, com ficha ENES e a fazermos a candidatura e a procedermos a esse processo. Sinceramente, temos mais ou menos 1.200 estudantes já com agendamento feito. Temos ainda cerca de 550 vagas disponíveis para os alunos poderem fazer uma reserva para virem cá connosco fazer a candidatura. Isto é um processo digital em que os estudantes conseguem fazê-lo remotamente em casa, desde que tenham acesso à internet à plataforma do Ensino Superior Nacional. E, no entanto, como tem sido hábito nos últimos anos, sentem-se mais confortáveis em ter um apoio nessa mesma candidatura e, por isso, vêm aqui ao gabinete. E o nosso papel aqui é ajudá-los a fazer as opções, apoiá-los naquilo que é o lançamento dos elementos e melhorar a informação e a qualidade da informação que eles têm para tomarem a melhor decisão para que o sucesso da entrada seja o maior possível.
0: O modelo que tem sido seguido nos últimos anos é mais cómodo para os estudantes, comparecem no dia e hora marcadas, evitando tempos de espera em filas. O agendamento, conforme explica Ricardo Gonçalves, pode ser feito via internet.
1: A plataforma digital do Governo Regional para o Ensino Superior tem lá disponível um botão para fazer o agendamento da candidatura ao ensino superior, de maneira a não ficarem em filas, em ficarem ao telefone a tentar fazer um agendamento, conseguem fazê-lo remotamente, com bastante facilidade, e virem depois cá fazermos a candidatura, trazendo fichas, cartão de cidadão, a senha de acesso e, naturalmente, um plano de candidaturas com os códigos das instituições e os códigos dos cursos, que isso ajuda a que o processo ser o mais expedito possível, ainda que possamos naturalmente fazer alguma confirmação de notas e testarmos o que é que aconteceu no ano passado e nos anos anteriores, de maneira a firmarmos, digamos assim, uma melhor tentativa de acesso.
0: Perante as incertezas deste ano, com provas digitais e toda a confusão que se gerou, os alunos chegam a este gabinete com várias dúvidas.
1: Neste momento, as questões prendem-se sobretudo com as correções e com eventuais pedidos de reapreciação de notas, e que isso pode ter algum impacto efetivamente ainda na nota que tem neste momento com as provas de ingresso. Grosso modo, são estas. Pontualmente há algum estudante que ainda tenha dúvidas, mas o trabalho de aconselhamento e de alguma orientação já foi feito nos últimos meses, quer junto às escolas, com as iniciativas de sessões informativas que nós promovemos a par das escolas, no propósito de conhecessem as regras do concurso deste ano, as vagas, os critérios, a forma de cálculo, de maneira que pudessem estar o mais bem informados.
0: Ricardo Gonçalves, o coordenador do Gabinete de Ensino Superior da Secretaria de Educação. Pedro Macedo é estudante e recorreu ao apoio deste serviço. Tudo o que se tem passado ultimamente foi desgastante, conforme desabafou a reportagem do PEF.
2: Tem sido uma situação um bocado complicada pelo facto de estarmos tanto tempo à espera destes resultados para decidir o nosso futuro e a nossa vida. Mas sim, tem sido algum tempo de ansiedade e curiosidade também para saber o que é que nós vamos fazer a partir daqui, mas resta-nos apenas esperar e rezar que o melhor aconteça.
0: Pedro Macedo não pediu a revisão do exame, concorre com a nota atribuída para fechar um capítulo e poder descansar tranquilamente nas próximas semanas.
2: No meu caso, a minha nota não foi mais valorizada ou menos valorizada. Foi uma nota justa, eu revi o meu exame, recebi a minha prova, não tive grandes complicações com isso. Por outro lado, tive colegas que tiveram bastante prejudicados, tal como tem acontecido. E, epá, não foi o melhor sistema de correção, mas pronto, foi o que tivemos este ano. Na correção não havia muito mais que eu podia pedir ou não, e depois o facto de também não querer ter mais adiar em ansiedade e voltar a fazer tudo de novo, portanto, quanto mais rápido me ver despachado disto, melhor.
0: Estudantes já se encontram a tratar da candidatura ao ensino superior. O prazo vai até 9 de agosto. Entretanto, o Ministro da Educação disse que todos os alunos deverão ter as notas dos exames nacionais até ao final da semana. Recorde-se que este ano, pela primeira vez, os estudantes do 11º e 12º anos realizaram os exames nacionais em papel. As cerca de 290 mil provas foram digitalizadas para correção. Só que o processo teve problemas, desde logo no acesso à plataforma, com erros na digitalização das folhas, respostas incompletas ou trocadas, obrigando a alterar o prazo de divulgação dos resultados. Ainda no ensino, participação novamente elevada, nesta terça-feira, no segundo dia de greve das técnicas de apoio à infância. O balanço foi feito ao posto emissor por Nelson Pereira, do Sindicato dos Trabalhadores em Funções Públicas e Sociais.
3: A adesão à greve continua exatamente nos mesmos parâmetros do dia de ontem. Uma participação massiva dos trabalhadores, andamos a rondar os mesmos números do dia de ontem, nos 85%, com muitas escolas fechadas, outras com abertas, mas com restritas a uma sala, ou a duas no máximo, sempre acima dos 60% a 70% das escolas que estão abertas. Fora as escolas que, na verdade, estão completamente fechadas, estão a 100% das tais em greve.
0: O dirigente sindical diz que já recebeu por parte da Secretaria da Educação a proposta negocial para este setor. Na leitura de Nelson de Pereira, a proposta deixa muito a desejar.
3: Há uma série de pontos que os trabalhadores querem ver resolvidas e que, nessa proposta que a senhora secretária nos apresentou, nem de perto, nem de longe, chega lá, que só tem essa valorização salarial na tabela remuneratória. E, pelo contrário, e depois tem uma alteração no contínuo funcional que reforça a ideia que os tais têm que fazer limpezas nas salas, que já têm muitas tarefas com as crianças e ainda tinham, depois ainda podem estar com as tarefas com as crianças e ainda tinham que fazer as limpezas. Se essas reivindicações não forem escutadas pela sua secretária, em nome dos trabalhadores, iremos depois falar com eles, tomaremos medidas de acordo com o que os trabalhadores decidirem.
0: Sindicato dos Trabalhadores em Funções Públicas e Sociais deu parecer à proposta da Secretaria da Educação para as ajudantes de creches e jardins de infância. O sindicato critica, no entanto, e desde já, a proposta apresentada pelo Governo. Quase um mês depois dos sismos, o número de mortos entre a comunidade portuguesa e luso-venezuelana subiu para 121. Entre as vítimas encontram-se 23 crianças e adolescentes. O Ministério Português dos Negócios Estrangeiros referiu ainda que continuam desaparecidos 49 cidadãos lusos. Já as autoridades venezuelanas confirmaram até ao momento mais de 5.200 mortes, com milhares de pessoas ainda por localizar. E a Ordem dos Engenheiros prepara um plano de apoio para auxiliar a Venezuela a reconstruir as zonas mais afetadas. Humberto Varum, presidente do Colégio de Engenharia Civil, explica como está a ser desenhado esse plano.
4: É nossa ambição darmos o apoio necessário que esteja ao nosso alcance por parte da Ordem dos Engenheiros aos colegas do Colégio de Engenharia da Venezuela e das autoridades locais. É algo que teremos que preparar nas fases seguintes. E por isso podemos antever que aqui poderão haver até, enfim, necessidades e oportunidades para que as empresas de projeto, as empresas que trabalham nomeadamente na avaliação e na reabilitação e para as empresas de construção possam dar aqui uma contribuição importante para a reconstrução do território.
0: A Ordem dos Engenheiros pretende ainda organizar ações formativas. Alguns técnicos poderão, inclusivamente, deslocar-se à Venezuela.
4: Estamos discutindo a possibilidade de eventualmente mobilizarmos alguns colegas engenheiros, também das empresas que tenham disponibilidade de se deslocar à Venezuela para desenvolver ações de formação nas áreas de caracterização e da reabilitação das infraestruturas e particularmente nesse caso dos edifícios. No, assim, isso é algo que vamos ter que discutir no seio da ordem, vamos ter que procurar tão pronto quanto possível assim, identificar que tipo de apoio poderemos dar, algo que tem que ser depois obviamente também sempre acordado com os nossos decisores, mas enfim, mas essa é a nossa ambição.
0: Ordem dos Engenheiros disponível para colaborar com autoridades venezuelanas. O objetivo é reconstruir as zonas mais fortemente afetadas pelos sismos de há cerca de um mês, que provocaram milhares de mortes e dezenas de milhares de desaparecidos e também de feridos, bem como de desalojados.

Com uma temperatura máxima de 26 graus, esta quarta-feira deve ficar marcada por céu muito nublado, vento fraco a moderado de norte a nordeste. O IPMA prevê uma subida da temperatura máxima nos pontos mais elevados da região.

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0: Meditando o Evangelho com o Padre Paulo Sérgio.
1: Enquanto Jesus fala à multidão, diz-lhe que a sua mãe e os seus irmãos o procuram. Então Jesus responde com uma frase surpreendente: quem faz a vontade de meu Pai que está nos céus, esse é meu irmão, minha irmã e minha mãe. Jesus não diminuiu a importância de Maria. Pelo contrário, revela o motivo da sua grandeza. Ela tornou-se a primeira discípula, porque escutou a palavra de Deus e a viveu de todo o coração. O Evangelho lembra-nos que a verdadeira proximidade de Jesus não depende dos laços de sangue, mas da disponibilidade para fazer a vontade de Deus. Também nós somos convidados a fazer parte desta família. Cada gesto de amor, cada perdão concedido, cada ato de serviço e de fidelidade ao Evangelho aproxima-nos de Cristo. Peçamos ao Senhor a graça de sermos como Maria, homens e mulheres que escutam a sua palavra e transformam em vida. Porque quem vive segundo a vontade de Deus nunca caminha sozinho. Pertence à grande família de Jesus.

0: Posto emissor de Funchal, acompanhamos agora a recitação do Terço do Santo Rosário.
1: Em nome do Pai, do Filho e do Espírito Santo. Amém. Amém. Estamos reunidos no amor de Jesus. Pois a oração consiste em levar a alma a Deus ou em pedir a Deus bens conformes à sua vontade. Ela é sempre um dom de Deus que vem ao encontro do homem. A oração cristã é a relação pessoal e viva dos filhos de Deus com o Pai infinitamente bom, com o seu Filho Jesus Cristo e com o Espírito Santo que habita no coração daqueles. Rezemos com Maria, nossa Mãe, elevando o nosso coração até Deus.

0: Terceiro Mistério: A Coroação de Espinhos. Tecendo uma coroa de espinhos, puseram-lhe na cabeça e uma cana na mão direita. Dobrando o joelho diante dele, escarneciam-no, dizendo: Salve, Rei dos Judeus! E cuspindo-lhe no rosto, agarravam na cana e batiam-lhe na cabeça. Pai nosso, que estás nos céus, santificado seja o vosso nome, venha a nós o vosso reino, seja feita a vossa vontade, assim na terra como no céu.
1: O pão nosso cada dia nos dai hoje, perdoai-nos as nossas ofensas, assim como nós perdoamos a quem nos tem ofendido. E não nos deixeis cair em tentação, mas livrai-nos do mal. Amém.
0: Ave Maria, cheia de graça, o Senhor é convosco. Bendita sois vós entre as mulheres, e bendito é o fruto do vosso ventre, Jesus.
1: Santa Maria, Mãe de Deus, rogai por nós, pecadores, agora e na hora da nossa morte. Amém.
0: Ave Maria, cheia de graça, o Senhor é convosco. Bendita sois vós entre as mulheres, e bendito é o fruto do vosso ventre, Jesus.
1: Santa Maria, Mãe de Deus, rogai por nós, pecadores, agora e na hora da nossa morte. Amém.
0: Ave Maria, cheia de graça, o Senhor é convosco. Bendita sois vós entre as mulheres, e bendito é o fruto do vosso ventre, Jesus.
1: Santa Maria, Mãe de Deus, rogai por nós, pecadores, agora e na hora da nossa morte. Amém.
0: Ave Maria, cheia de graça, o Senhor é convosco. Bendita sois vós entre as mulheres, e bendito é o fruto do vosso ventre, Jesus.
1: Santa Maria, Mãe de Deus, rogai por nós, pecadores, agora e na hora da nossa morte. Amém.
0: Ave Maria, cheia de graça, o Senhor é convosco. Bendita sois vós entre as mulheres, e bendito é o fruto do vosso ventre, Jesus.
1: Santa Maria, Mãe de Deus, rogai por nós, pecadores, agora e na hora da nossa morte. Amém.
0: Ave Maria, cheia de graça, o Senhor é convosco. Bendita sois vós entre as mulheres, e bendito é o fruto do vosso ventre, Jesus.
1: Santa Maria, Mãe de Deus, rogai por nós, pecadores, agora e na hora da nossa morte. Amém.
0: Ave Maria, cheia de graça, o Senhor é convosco. Bendita sois vós entre as mulheres, e bendito é o fruto do vosso ventre, Jesus.
1: Santa Maria, Mãe de Deus, rogai por nós, pecadores, agora e na hora da nossa morte. Amém.
0: Ave Maria, cheia de graça, o Senhor é convosco. Bendita sois vós entre as mulheres, e bendito é o fruto do vosso ventre, Jesus.
1: Santa Maria, Mãe de Deus, rogai por nós, pecadores, agora e na hora da nossa morte. Amém.
0: Ave Maria, cheia de graça, o Senhor é convosco. Bendita sois vós entre as mulheres, e bendito é o fruto do vosso ventre, Jesus.
1: Santa Maria, Mãe de Deus, rogai por nós, pecadores, agora e na hora da nossa morte. Amém.
0: Ave Maria, cheia de graça, o Senhor é convosco. Bendita sois vós entre as mulheres, e bendito é o fruto do vosso ventre, Jesus.
1: Santa Maria, Mãe de Deus, rogai por nós, pecadores, agora e na hora da nossa morte. Amém.
0: Glória ao Pai, ao Filho e ao Espírito Santo.
1: Como era no princípio, agora e sempre. Amém.
0: Ó Maria, concebida sem pecado,
1: rogai por nós que recorremos a vós.
0: Ó meu Jesus, perdoai-nos e livrai-nos do fogo do inferno.
1: Levai as almas todas para o céu, principalmente as que mais precisarem.
0: Quarto Mistério: Jesus carrega a cruz a caminho do Calvário. Quando iam conduzindo, lançaram mão de um certo Simão de Cirene, que voltava do campo, e carregaram-no com a cruz para a levar atrás de Jesus. Pai nosso, que estás nos céus, santificado seja o vosso nome, venha a nós o vosso

0: vosso reino, seja feita a vossa vontade, assim na terra como no céu.
1: O pão nosso de cada dia nos dai hoje, perdoai-nos as nossas ofensas, assim como nós perdoamos a quem nos tem ofendido. E não nos deixeis cair em tentação, mas livrai-nos do mal. Amém.
0: Ave Maria, cheia de graça, o Senhor é convosco. Bendita sois vós entre as mulheres, e bendito é o fruto do vosso ventre, Jesus.
1: Santa Maria, Mãe de Deus, rogai por nós, pecadores, agora e na hora da nossa morte. Amém.
0: Ave Maria, cheia de graça, o Senhor é convosco. Bendita sois vós entre as mulheres, e bendito é o fruto do vosso ventre, Jesus.
1: Santa Maria, Mãe de Deus, rogai por nós, pecadores, agora e na hora da nossa morte. Amém.
0: Ave Maria, cheia de graça, o Senhor é convosco. Bendita sois vós entre as mulheres, e bendito é o fruto do vosso ventre, Jesus.
1: Santa Maria, Mãe de Deus, rogai por nós, pecadores, agora e na hora da nossa morte. Amém.
0: Ave Maria, cheia de graça, o Senhor é convosco. Bendita sois vós entre as mulheres, e bendito é o fruto do vosso ventre, Jesus.
1: Santa Maria, Mãe de Deus, rogai por nós, pecadores, agora e na hora da nossa morte. Amém.
0: Ave Maria, cheia de graça, o Senhor é convosco. Bendita sois vós entre as mulheres, e bendito é o fruto do vosso ventre, Jesus.
1: Santa Maria, Mãe de Deus, rogai por nós, pecadores, agora e na hora da nossa morte. Amém.
0: Ave Maria, cheia de graça, o Senhor é convosco. Bendita sois vós entre as mulheres, e bendito é o fruto do vosso ventre, Jesus.
1: Santa Maria, Mãe de Deus, rogai por nós, pecadores, agora e na hora da nossa morte. Amém.
0: Ave Maria, cheia de graça, o Senhor é convosco. Bendita sois vós entre as mulheres, e bendito é o fruto do vosso ventre, Jesus.
1: Santa Maria, Mãe de Deus, rogai por nós, pecadores, agora e na hora da nossa morte. Amém.
0: Ave Maria, cheia de graça, o Senhor é convosco. Bendita sois vós entre as mulheres, e bendito é o fruto do vosso ventre, Jesus.
1: Santa Maria, Mãe de Deus, rogai por nós, pecadores, agora e na hora da nossa morte. Amém.
0: Ave Maria, cheia de graça, o Senhor é convosco. Bendita sois vós entre as mulheres, e bendito é o fruto do vosso ventre, Jesus.
1: Santa Maria, Mãe de Deus, rogai por nós, pecadores, agora e na hora da nossa morte. Amém.
0: Ave Maria, cheia de graça, o Senhor é convosco. Bendita sois vós entre as mulheres, e bendito é o fruto do vosso ventre, Jesus.
1: Santa Maria, Mãe de Deus, rogai por nós, pecadores, agora e na hora da nossa morte. Amém.
0: Glória ao Pai, ao Filho e ao Espírito Santo.
1: Como era no princípio, agora e sempre. Amém.
0: Ó Maria concebida sem pecado,
1: Rogai por nós que recorremos a
0: ó meu
1: vós.
0: Jesus, perdoai-nos e livrai-nos do fogo do inferno.
1: Levai as almas todas para o céu, principalmente as que mais precisarem.

0: Quinto mistério. Jesus é crucificado e morre na cruz. Às 3 da tarde, Jesus exclamou em alta voz: Eloi, Eloi, lema sabachthani, que quer dizer: meu Deus, por que me abandonaste? Ao ouvi-lo, alguns dos que estavam ali disseram: está a chamar por Elias. Um deles correu em beber uma esponja em vinagre, pô-la numa cana e deu-lhe a beber, dizendo: esperemos a ver se Elias vem tirá-lo dali. Mas Jesus, com um grito forte, expirou. O centurião, que estava em frente dele, ao vê-lo expirar, daquela maneira disse: verdadeiramente, este homem era filho de Deus. Pai nosso, que estás nos céus, santificado seja o vosso nome, venha a nós o vosso reino, seja feita a vossa vontade, assim na terra como no céu.
1: O pão nosso de cada dia nos dai hoje, perdoai-nos as nossas ofensas, assim como nós perdoamos a quem nos tem ofendido, e não nos deixeis cair em tentação, mas livrai-nos do mal. Amém.
0: Ave Maria, cheia de graça, o Senhor é convosco. Bendita sois vós entre as mulheres, e bendito é o fruto do vosso ventre, Jesus.
1: Santa Maria, Mãe de Deus, rogai por nós pecadores, agora e na hora da nossa morte. Amém.
0: Ave Maria, cheia de graça, o Senhor é convosco. Bendita sois vós entre as mulheres, e bendito é o fruto do vosso ventre, Jesus.
1: Santa Maria, Mãe de Deus, rogai por nós pecadores, agora e na hora da nossa morte. Amém.
0: Ave Maria, cheia de graça, o Senhor é convosco. Bendita sois vós entre as mulheres, e bendito é o fruto do vosso ventre, Jesus.
1: Santa Maria, Mãe de Deus, rogai por nós pecadores, agora e na hora da nossa morte. Amém.
0: Ave Maria, cheia de graça, o Senhor é convosco. Bendita sois vós entre as mulheres, e bendito é o fruto do vosso ventre, Jesus.
1: Santa Maria, Mãe de Deus, rogai por nós pecadores, agora e na hora da nossa morte. Amém.
0: Ave Maria, cheia de graça, o Senhor é convosco. Bendita sois vós entre as mulheres, e bendito é o fruto do vosso ventre, Jesus.
1: Santa Maria, Mãe de Deus, rogai por nós pecadores, agora e na hora da nossa morte. Amém.
0: Ave Maria, cheia de graça, o Senhor é convosco. Bendita sois vós entre as mulheres, e bendito é o fruto do vosso ventre, Jesus.
1: Santa Maria, Mãe de Deus, rogai por nós pecadores, agora e na hora da nossa morte. Amém.
0: Ave Maria, cheia de graça, o Senhor é convosco. Bendita sois vós entre as mulheres, e bendito é o fruto do vosso ventre, Jesus.
1: Santa Maria, Mãe de Deus, rogai por nós pecadores, agora e na hora da nossa morte. Amém.
0: Ave Maria, cheia de graça, o Senhor é convosco. Bendita sois vós entre as mulheres, e bendito é o fruto do vosso ventre, Jesus.
1: Santa Maria, Mãe de Deus, rogai por nós pecadores, agora e na hora da nossa morte. Amém.
0: Ave Maria, cheia de graça, o Senhor é convosco. Bendita sois vós entre as mulheres, e bendito é o fruto do vosso ventre, Jesus.
1: Santa Maria, Mãe de Deus, rogai por nós pecadores, agora e na hora da nossa morte. Amém.
0: Ave Maria, cheia de graça, o Senhor é convosco. Bendita sois vós entre as mulheres, e bendito é o fruto do vosso ventre, Jesus.
1: Santa Maria, Mãe de Deus, rogai por nós pecadores, agora e na hora da nossa morte. Amém.
0: Glória ao Pai, ao Filho e ao Espírito Santo.
1: Como era no princípio, agora e sempre. Amém.
0: Ó Maria concebida sem pecado,
1: Rogai por nós que recorremos a
0: ó meu
1: vós.
0: Jesus, perdoai-nos e livrai-nos do fogo do inferno.
1: Levai as almas todas para o céu, principalmente as que mais precisarem.
0: Nestas 3 Ave-Marias, vamos rezar pelas intenções da Igreja, pelas intenções do Santo Padre. Rezemos também pelas intenções do nosso Bispo Diocesano, Dom Nuno. Ave Maria, cheia de graça, o Senhor é convosco. Bendita sois vós entre as mulheres, e bendito é o fruto do vosso ventre, Jesus.
1: Santa Maria, Mãe de Deus, rogai por nós pecadores, agora e na hora da nossa morte. Amém.
0: Ave Maria, cheia de graça, o Senhor é convosco. Bendita sois vós entre as mulheres, e bendito é o fruto do vosso ventre, Jesus.
1: Santa Maria, Mãe de Deus, rogai por nós pecadores, agora e na hora da nossa morte. Amém.
0: Ave Maria, cheia de graça, o Senhor é convosco. Bendita sois vós entre as mulheres, e bendito é o fruto do vosso ventre, Jesus.
1: Santa Maria, Mãe de Deus, rogai por nós pecadores, agora e na hora da nossa morte. Amém.
0: Salve, Rainha, Mãe de Misericórdia, vida, doçura, esperança nossa, salve. A vós bradamos, degredados, filhos de Eva, a vós suspirando, gemendo e chorando neste vale de lágrimas. Eia, pois, advogada nossa, esses vossos olhos misericordiosos a nós volvei. E depois desses termos mostrai, Jesus, bendito fruto do vosso ventre, ó clemente, ó piedosa, ó doce Virgem Maria, rogai por nós, Santa Mãe de Deus, para que sejamos dignos das promessas de Cristo. Amém. O Senhor esteja convosco. Ele está no meio de nós. Abençoe-vos Deus Todo-Poderoso, Pai, Filho e Espírito Santo. Amém. Ide em paz e o Senhor vos acompanhe.
1: Graças a Deus.

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1: Maria Madalena vai ao túmulo ainda de madrugada. Leva no coração a tristeza de quem perdeu tudo. Chora diante do sepulcro vazio, sem perceber que a esperança já tinha ressuscitado. Então Jesus aproxima-se e faz-lhe uma pergunta simples: mulher, por que choras? E basta pronunciar o seu nome, Maria, para que tudo mude. Ela reconhece a voz do Mestre e a tristeza transforma-se em alegria. Também nós, por vezes, choramos diante das perdas, das desilusões e das incertezas da vida. Pensamos que Deus está ausente, mas Cristo ressuscitado continua a chamar-nos pelo nosso nome. Conhece a nossa história, as nossas lágrimas e nunca nos abandona. Maria Madalena torna-se a primeira anunciadora da ressurreição. Quem encontra verdadeiramente Jesus não guarda essa alegria para si. Torna-se mensageiro da esperança. Deixemos que Cristo pronuncie também o nosso nome e renovemos a certeza de que o amor é sempre mais forte do que a morte.
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